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0: Graças a Deus. Eu queria falar com você aqui algo que está escrito na palavra de Deus, no Evangelho de Lucas, de 1 a 3. A Bíblia vai falar sobre três mulheres. Que mulheres são essas? Maria Madalena, Joana e Susana. Inclusive, Susana é chamada de discípula, né? Uma aprendiz, uma aluna de Jesus. Joana, ela era esposa de um administrador do palácio do rei Herodes. E Maria Madalena? Maria Madalena, ela foi liberta de demônios. A Bíblia vai dizer que ela foi liberta de 7 demônios. E a Bíblia vai dizer que essas mulheres, elas serviam ao Senhor Jesus no seu ministério. E não serviam de qualquer forma, elas eram patrocinadoras do ministério de Jesus. A Bíblia fala que essas mulheres, elas davam ofertas para que Jesus pudesse ir de casa em casa, de cidade em cidade, de aldeia em aldeia. No Evangelho de Lucas, capítulo 8, do versículo 1 ao 3, vai falar a respeito dessas mulheres, que elas eram patrocinadoras do ministério de Jesus. Jesus precisava de dinheiro? Não, ele é Deus. Ele é dono do ouro e da prata. Mas aquilo que ele fazia aqui na terra demandava algumas despesas, hospedagem, alimentação. E aí Deus levantou essas mulheres aqui e deu privilégio a elas de serem patrocinadoras do ministério de Jesus. Sabe por quê? Porque elas tinham algo chamado gratidão. A gratidão nos faz mover a nossa mão, a nossa doação. 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Você tem sido grato a Deus, aquilo que Deus tem feito na sua vida? Mas eu quero especificar, você tem sido grato por essa rádio, por esse ministério? Sim, porque aqui é um ministério. Nós estamos aqui a serviço do Senhor. Você tem sido grato por essa programação? Você tem sido grato por esse ministério? 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

Boa noite, Fortaleza, boa noite, Maracanaú, boa noite, cidade de Pacatuba, Grande Messejana, bairro do Jugurussu, Grande Jugurussu. Está no ar o programa Desperta Vida, ele tem a gentileza toda especial da Igreja Evangélica do Amor de Deus, onde uma nova razão de viver espera por você. E quero desde já convidar você para que possa ficar ligadinho nessa programação, que estaremos com vocês aqui durante 60 minutos inteirinho, né? Levando uma palavra amiga, ouvindo, tocando belos hinos, orando também. Você pode ligar e participar conosco, colocando o seu nome aqui no caderno da oração, como também pedindo oração, mandando o seu áudio, participando, dizendo de onde você está ligando, né? De que bairro, de que cidade, ou até mesmo de que país você está ligando, está ouvindo essa programação, que é a programação Desperta a Vida, através da FM Águia,

0: Boa noite, Fortaleza. Boa noite, Maracanaú, a grande Messejana, o grande Jugurussu e a todo o povo que está sintonizado nessa programação Desperta Vida. Está no ar o programa Desperta Vida, que tem a gentileza toda especial da Igreja Evangélica do Amor de Deus, onde uma nova razão de viver espera por você. E quero convidar para que você nos permita entrar na sua casa nesta noite através da zona sonora desse rádio receptor, entrar aí no seu trabalho, no seu setor de trabalho, você que está no seu carro, no seu aplicativo, né? Quero desde já pedir essa permissão para estar contigo durante toda essa programação. Estaremos durante 60 minutos inteirinho levando a você uma palavra amiga, orando por você, como também ao término dessa programação estaremos intercedendo por cada pessoa que participar ligando, pedindo oração. E você pode ligar e participar, mandar o seu áudio, e com certeza Deus vai abençoar a sua vida, né? Estou aqui também do meu lado, aqui do meu lado direito, né? Com a presença aqui do pastor Clairto Santo. Boa noite, pastor Clairto.
1: Boa noite, pastor Pedro. Boa noite a todos os ouvintes da Rádio Águia FM 87.5. E é uma alegria imensa estar mais uma noite aqui com todos vocês, com o pastor Pedro, pastor Cícero, né, está aqui. E, meu irmão, tenho certeza que essa noite vai ser uma noite do diferencial na sua vida. Você que está nos escutando aí, aqui de toda a Fortaleza, de todas as regiões aqui, locais, do mundo todo, né? Olha, e hoje nós queremos te ouvir, nós queremos conversar com você, nós queremos ouvir os teus problemas, porque no término dessa programação, nós vamos estar orando pela tua vida, orando pelos teus propósitos, as tuas causas. E quero desde já deixar meu forte abraço aí para todas as pessoas aí do bairro do Curió, que é onde a igreja que eu estou ali, que Deus me concedeu para tomar a frente, eu estou ali, e que Deus possa abençoar todos. Um forte abraço para minha esposa, a missionária Regiane, as minhas filhas, a Raira e a Rebeca, e todos que estão nessa programação. Então fique ligado que daqui a pouquinho vem muita coisa boa para você, pastor Pedro.
0: E é isso, pastor Clairto, né? A programação Esperta a Vida tem como objetivo levar essa pessoa a palavra de Deus, né? Levar a palavra de Deus, apresentar a essa pessoa um Deus que realmente funciona, né? Um Deus que não está morto, que está vivo e que se encontra à destra do Pai, com todo o poder e glória. Não é um Deus que passou. Nós não falamos aqui de um Deus que passou, que fez no passado, não. Nós falamos de um Deus que fez no passado e continua fazendo nos dias de hoje na vida de todo aquele que nele crê. Porque até mesmo porque a palavra de Deus diz que os sinais irão de acompanhar os que creem. E nós cremos que o nosso Senhor Jesus está vivo e tem poder para abençoar a sua vida. Não sei qual é o seu problema, qual a sua dificuldade que você está enfrentando, se você está enfermo, se de repente o teu problema é o desemprego batendo na tua porta, e de repente você está vivendo com a sua família uma vida difícil, né? Talvez passando por escassez, sendo privado de algumas coisas que não pode dar para a sua família. E nós queremos te convidar a participar, a pegar aí a tua carteira de trabalho, colocar perto do rádio receptor, né? Você pegar aí o teu currículo, né? Que vai sair. Talvez você, pastor, amanhã eu vou sair para entregar meu currículo, só vou voltar depois que uma porta se abrir. Eu acredito que você vai amanhã e Deus vai abrir uma porta para você. É em nome do Senhor Jesus, desse Deus Todo-Poderoso, que quer abençoar a sua vida. Então, você vai agir sua fé e Deus vai abençoar. Então, de repente, pastor, é porque eu descobri que estou enfermo e a enfermidade, o médico disse que vai me matar. Olha, eu digo uma coisa para você: o Senhor Jesus que nós falamos, ele está além da ciência. Ele está além da ciência, né? Ele está além de tudo. Ele é um Deus poderoso que pode verdadeiramente te ajudar. E você pode participar, né, pastor Clairto?
1: É verdade, conosco. Então nós queremos te ouvir. Olha, você que talvez esteja ouvindo aí pela primeira vez essa programação, ainda não sabe como entrar em contato conosco, vou passar aqui o WhatsApp da rádio, amém? O DDD é 085-987-09-6124. Vou repetir para você bem pausadamente, ó, o DDD é 085-987-09-6124. 0961 24 é o número da tua participação, que você pode enviar a tua mensagem de texto, a tua mensagem de áudio. Quero deixar um forte abraço, pastor Pedro. Nós estávamos agora na oração na casa da irmã Senhorinha, que sempre liga aqui para a rádio aí do Curió, juntamente com a irmã Dara. Tinha muitas pessoas lá ouvindo. Nós fomos lá levar uma palavra para eles e foi uma bênção de Deus. Ou seja, a rádio, ela tem
0: tem feito essa ponte, né?
1: Isso.
0: Tem feito essa ponte do pastor ao público, né? Exato. Das pessoas que
1: estão nos ouvindo. Ou seja, né? A senhorinha morava lá através da rádio, também conhecia o pastor José Alves, um abraço para ele. E aí nós conseguimos chegar até ela e até essas demais irmãs. E eu acredito que vai ser um trabalho muito maravilhoso ali naquela localidade. Muitas vidas vão se achegar ali na Igreja Evangélica do Amor de Deus do Curió, né? Temos aqui também o Zé Iris Almeida, lá de Ibicuitinga, né? O pastor, o bispo Cláudio, um forte abraço para ele. Chegou de lá hoje, né? Na tardezinha, para você ver como é o esforço dos pastores, do bispo da Igreja Evangélica do Amor de Deus. Sai daqui de Fortaleza, vai lá para Ibicuitinga.
0: Sertão Central.
1: Sertão Central, é 250 quilômetros, mais ou menos, de ida e de volta, 500 quilômetros, pastor Pedro. Ou seja, para poder levar a palavra de Deus. Vai, voltou, já está aqui em Fortaleza.
0: Eu quero dizer para você, pastor Cláudio, que é um lugar que não é toda igreja que quer estar lá.
1: Não.
0: Porque é um lugar de pessoas que são carentes, né? De pessoas que são um sertão.
1: Exatamente.
0: E um sertão escasso de água, né? Lá é muito seco, né? O inverno é pouco lá. E lá as pessoas passam dificuldade, porque é uma cidade feita de agricultores, de pessoas
1: humildes,
0: que criam
1: simples.
0: Animais, né? Para poder vender.
1: Que vivem daquilo que plantam, cultivam.
0: Do que plantam, do que cultivam, do que criam, né? É. Então, quer dizer, mas a palavra de Deus está chegando lá através da Igreja Evangélica do Amor de Deus.
1: Se a diferença da Igreja do Amor de Deus, eu tenho falado para as pessoas, pastor Pedro, que eu tenho encontrado nas ruas, hoje mesmo eu falei, a diferença da Igreja do Amor de Deus, que já, ela já faz jus ao nome, né? O amor de Deus. A gente faz a obra por amor às almas. Então, pastor, talvez para muitas pessoas, você sair daqui para ali, para salvar 5 vidas, 10, 15, 20, lá vou daqui para ali para estar gastando. Meu irmão, você não sabe o quanto é valorosa uma alma para Jesus e o quanto alegra o nosso coração, pastor Pedro, quando a gente chega lá, leva a palavra de Deus, vidas se libertam, meu irmão, porque a gente sabe, pastor Pedro, que a partir do momento que a pessoa se achega a Jesus, a vida dela muda por completo. Então é isso que a Igreja Evangélica do Amor de Deus tem feito, tanto aqui em Fortaleza como no Sertão Central. E aonde Deus nos manda ir, nós vamos estar, porque nós sabemos que Ele é o dono do ouro e da prata, e Ele é que nos dá a condição para fazer tudo isso, pastor Pedro.
0: E a grande verdade, pastor Clairto, pastor Cícero, que Deus, quando Ele entra na vida de alguém, Ele entra para mudar realmente, né? Eu não consigo compreender, eu não quero aqui fazer crítica a nada, mas eu não compreendo a pessoa que entrega a sua vida a Cristo e não muda de vida. Eu não compreendo, tem alguma coisa errada. Ou não entregou, ou finge que entregou e não deixou Jesus conduzir a sua vida. Porque eu acredito que quando você entrega a sua vida, porque olha, eu penso assim, sabe, pastor Clairto, pastor Cícero, veja bem, antes de conhecer a Cristo, eu era muito voltado para as coisas malignas, né? Muito adepto às coisas malignas. Eu era uma pessoa que frequentava o cemitério todo sábado, né? Eu passava madrugada dentro do cemitério, ali, ouvindo rock, né? Ouvindo rock dentro do cemitério. E amanhecia o dia ali, domingo de manhã e tudo, e ia para casa. E quando eu entreguei minha vida a Cristo, eu acreditei que estava entregando a vida a um Deus poderoso, que a partir daquele momento podia cuidar de mim. E eu quero dizer uma coisa para o senhor, pastor Clairto, pastor Cícero, que nunca falhou.
1: Glória a Deus.
0: Esse Deus realmente cuidou de mim. É por essa razão que eu estou falando isso, porque eu não compreendo as pessoas que entregam a vida a Cristo e não mudam de vida, pastor Cícero. Eu não consigo compreender isso, né? Como você falou aí que Jesus pode mudar a vida dessa pessoa, mas é claro, É o óbvio. Jesus entrando na sua vida, se você abrir a sua vida para Jesus e permitir que ele entre,
1: tem que haver mudança.
0: De verdade, a mudança vai acontecer.
1: Vai acontecer, pastor. É inevitável, pastor Pedro. Nós somos prova viva disso. Muitas pessoas têm ouvido aqui o programação na quarta-feira, como as demais programações, e eu vejo os pastores contando um pouco do seu testemunho. Meu irmão, nós somos prova viva. Eu sou um mês que cheguei na Igreja do Amor de Deus, eu não tinha nada. Eu não tinha nada, eu não tinha expectativa de vida, eu não tinha expectativa de crescimento. E hoje eu sou grato por tudo que Deus me deu. E digo mais, pastor Pedro, hoje eu vejo, eu, tanto no ministério como na igreja onde eu estou ali tomando a frente, que é na igreja do Curió, os membros abençoados, os membros da Igreja do Amor de Deus abençoados.
0: Mas essa é a maior manifestação de Deus, pastor Cícero. E pastor Clairton, a bênção de Deus em nossa vida, abençoando a vida de outras pessoas que se achegam a nós. Até porque é promessa, porque quando Deus falou com Abraão, disse a Abraão, tu ser uma bênção, né? Não é será abençoado, isso. Tu ser uma bênção. Aonde Abraão chegou, Deus chegou com ele, abençoando o lugar aonde ele chegava. Né? Então quer dizer, a bênção estava sobre a vida de Abraão e contaminava todas as pessoas que se achegavam a ele, pastor Clairton.
1: É verdade, pastor Pedro. A Bíblia mesmo diz que as bênçãos seguirão aqueles que crê. Então a gente ensina isso. A diferença da Igreja do Amor de Deus é isso, que a gente ensina o povo o caminho de ser abençoado. Porque a partir do momento que o povo é abençoado, o povo abençoa a obra de Deus. Amém? Eu tenho essa convicção na minha vida, que eu não preciso, eu até disse isso hoje para o pastor Zé, quem tem que abençoar o povo somos nós em nome de Jesus, porque se o povo for abençoado, pastor Zé Alves, o povo vai abençoar a igreja, o povo vai abençoar o próximo, o povo vai mostrar a diferença de Deus na vida dele, e isso é o que essa igreja, a Igreja Evangélica do Amor de Deus tem feito, por onde ela passa, pastor Pedro.
0: Isso é muito importante frisar isso, viu, pastor? Pastor Caetano, eu também quero mandar um abraço tão especial, né? Para o Javan, que está na escuta, né? O Obreiro Javan está aí no seu coletivo, trabalhando, que ele é motorista de coletivo, né? Ali faz a linha Calcaia, né? Fortaleza ali. Então ele, juntamente com todos ali, os seus passageiros, estão na escuta. Um abraço, Obreiro Javan, e a todos que estão na escuta dessa programação. Maria Pereira de Trairir, não é isso? Também está na escuta, ligadinho na programação Desperta a Vida. Um abraço todo especial para todo o povo aí da cidade de Trairir, né? E Luane, né? Luane Souza pede oração pelo seu filho Isaac. Luane, estaremos orando ao término dessa programação e com certeza seu filho estará incluído em nossa oração. E vamos oferecer, né, o primeiro hino. Quero oferecer na pessoa do Bispo Cláudio Garcia. Quero oferecer para todos os ouvintes dessa programação e a todo o povo da Igreja Evangelho do Amor de Deus, ao Bispo Cláudio Garcia, a sua esposa
1: Valdecira,
0: missionária Valdecira, a sua filha Thalia, assim como também a todos os pastores, né? Fica aí esse hino, ofereço para todos vocês em o nome de Jesus.

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1: E você acabou de ouvir o hino com o Bispo Cláudio Garcia, Vaqueiro de Deus, né? E é isso, nós estamos aqui ligadinhos, levando para você o louvor, levando para você uma palavra amiga. E quero desde já convidar você para ligar e participar conosco dessa programação. Temos o áudio aí, Pastor Cícero? Estamos com o áudio aqui, vamos falar com essa pessoa agora. Alô, boa noite, com quem eu falo?
2: Boa noite, Rádio Águia. Boa noite, Igreja Amor de Deus, Pastor Pedro, Pastor Clairto, Pastor Cícero. É só gratidão, meus irmãos, viu? Só gratidão. Né? Acabei de chegar do Sopão, mas o meu Pastor Pedro, irmão Junta, e o irmão Francisco e minha esposa, e minha esposa Francisca Chagas. E acabei de chegar da obra. E eu quero agradecer a todos vocês aí, pastores da Igreja Amor de Deus, que oraram pela minha mãe. Eu estou muito feliz porque ontem eu passei a noite com a minha mãe, né, no hospital, acompanhando ela. E a cirurgia da minha mãe foi um sucesso, porque eu creio que quem operou minha mãe foi Jesus, através da oração de cada um de vocês, viu? Muito obrigado, viu? Cada um que orou pela minha mãe, Maria Lucilene. Ela tirou o caroço, né? Já estava ficando maligno já, o caroço da minha mãe, mas tirou, né? Em nome do Senhor Jesus, eu estava orando muito, e ela está se recuperando, e eu creio que sexta-feira ela vai estar em casa. Então, muito obrigado a todos vocês, viu? Muito obrigado, todo o meu coração, pelas orações de cada um que orou pela minha mãe. Um abraço, estamos aqui ligados aqui, eu e minha esposa, Francisca Chaga, estamos aqui atentos, tá bom? E é só gratidão ao nosso poder superior, o nosso Deus eterno, nosso Rei dos Reis, Jesus Cristo, tá bom? Boa noite para todos. Paz do Senhor, meus irmãos.
1: A paz de Cristo, Márcio Linhares, né, que está ligando aí, é do Gereissati 2, aí do Vila das Flores, né? Quero desde já mandar meu abraço, aproveitar aí a deixa do Márcio Linhares, e quero abraçar todos os meninos do Projeto Emanuel, na pessoa do Márcio Linhares, né? Abraçar todos os meninos do Projeto Emanuel, que também com certeza estão ligadinhos na programação, ouvindo aí, que Deus possa abençoar, que o Senhor Jesus possa, através do Espírito Santo dele, implantar no coração desses homens o desejo pela mudança, que eles possam ter pelo desejo de mudar, a mesma obstinação que eles tinham pelo desejo de errar, né? Então, que Deus possa colocar esse sentimento novo no coração deles e eles possam desejar vencer a partir de agora, sair dessa prisão sem grade que é a dependência química, né? Que muitas pessoas usam drogas para se sentir livre, mas na verdade estão aprisionados, né? Porque não consegue largar, não consegue deixar, e muitos têm que procurar ajuda para poder se libertar dessa dependência maldita que é o vício da droga, do crack, da cocaína, da maconha, do psicotrópico, né? E é isso, né? Muitas pessoas estão presas a isso. Eu quero já mandar um abraço a todos, especial para todos os meninos do Projeto Emanuel. Tá bom? E Pastor Clairto, as pessoas precisam ligar e participar. Eu quero até dar um conselho a essa pessoa que nos ouvindo. Compartilhe para o teu amigo, né, o link da rádio. Compartilha para o teu irmão, para o teu pai, para a tua mãe. Diz, mãe, tem um programa tão abençoado que está acontecendo todos os dias, né? De segunda aos sábados está acontecendo essa programação na Rádio Águia. E passa o link lá, que com certeza Deus vai abençoar a vida deles também. Tá bom? Então, Pastor Clairto, o telefone da participação, Pastor Clairto.
3: E é verdade, Pastor Pedro. As pessoas têm que compartilhar. Já são quase mil downloads do aplicativo da Rádio Águia baixados, né? A gente sabe que nós temos muito mais ouvintes, né? Talvez essa pessoa esteja até com dúvida como é que faz isso, mas eu tenho certeza, quando ela entrar aqui pelo zap da programação, hoje ela vai mandar aqui as mensagens aqui pra gente orar por ela. Mas ao término do programa você pode mandar uma mensagem, que o Pastor Cícero com certeza vai lhe atender e lhe passar as informações necessárias de como você baixa o aplicativo da FM Águia 87.5. Mas vamos mandar aqui os abraços aqui, que tem muita gente, pastor Pedro, também mandando mensagem de texto. Aqui o pastor Lourenço, lá de Recife, que sempre está conosco. Um forte abraço, meu irmão. A irmã Lúcia de Iguatu, que ela é uma divulgadora também dessa rádio lá por Iguatu, manda um alô para todos. Amém. E o Bispo Cláudio, amém. Manda um alô também pro esposo dela e pro Bispo Cláudio Garcia. Minha irmã tá deixado o seu alô. Então, olha, antes de pedir para que a gente possa ouvir mais um áudio, nós vamos aqui enfatizar mais uma vez esse número para você interagir conosco. O DDD 85987096124. 85987-6124. E temos mais pessoas na linha, pastor Pedro?
1: Temos, tem, pastor Cícero. Vamos atender essa pessoa agora. Alô, boa noite, com quem eu falo?
4: Boa noite, povo de Deus. Aqui quem fala é a irmã Chaga. Estou passando aqui para falar, né, que a gente chegou do Sopão agora. Graças a Deus, junto com o pastor Pedro, né, essa obra maravilhosa que ele faz, né, durante 7 anos, né, ali no centro da cidade, levando água, levando pão, levando até banana, né, e a sopa para entregar às pessoas, né, e muito respeitado, as pessoas respeitam muito ele, graças a Deus, né, então a gente foi, fez a obra, enquanto muitos desistem e ele persiste, né, nosso pastor é assim, ele persiste, ele não desiste, né? Então a gente aprende muito com ele. Nós irmãos, nós aprendemos muito com ele, né? Então, quero desde já, né, pastor Clarito, né, que é um pastor excelente, um homem de Deus, né? O pastor Pedro, que está aí, né, nosso pastor, né? E querendo pedir, né, oração pela Micaele, né, uma jovem de 18 anos que está lutando pela vida, né, então a história dela eu já contei e a gente está orando por ela, e muitas pessoas agora, neste momento, estão lá no ICC, ouvindo Águia FM, né, pastor Cícero, né, homem de Deus, está levando aí também, né, aí no, nos botões, né, e querendo agradecer a todos, mandar um alô para todas as missionárias, né, para o Bispo Cláudio, né, para a missionária, a esposa dele, a filhinha dele, e por meus sobrinhos, Pedro Lucas, né, João Pedro, né, a missionária Erineide, né, que é a nossa missionária aqui, e querendo convidar vocês todos para o aniversário da nossa igreja, Evangelho do Amor de Deus, aqui do Gereissati, né, que vai ser, em nome de Jesus, vai ser domingo, às 7 horas da manhã, né, junto, venha comemorar com a gente essa alegria, né, essa alegria, pois convido a todos, cuida, menino, cuida, povo de Deus, vamos espalhar, vamos levar a palavra de Deus para todos, né, cuida, que a palavra hoje, que Deus preparou uma palavra maravilhosa para todos nós, cuida.
1: E essa é a participação da irmã Francisca, né, como você já conhece, ela participa sempre, acredito que quase todos os programas ela liga, né, é uma cadeira cativa, e quero na pessoa da irmã Francisca, né, mandar um abraço para todas as meninas da limpeza aí, do ICC, como também dos meninos e as meninas da enfermagem, o rapaz da farmácia, e a todos os que se encontram nos leitos, né, nas UTI, que também estão ouvindo essa programação, que através dela ela disseminou ali, né, o link, espalhou, e as pessoas que ela tem ido evangelizar, que estão ali, como essa Micaele, né, que é a menina que antes dela ser entubada, ela foi lá, falou de Jesus para ela, e a menina concordou, né, que aceitava, que queria, e depois ela já estava entubada. Então ela está aí nas mãos do Senhor, né? O Senhor Jesus é um Deus que está além da ciência, que está além da medicina, que está além de tudo. Ele pode, ele tem poder, é para levantar, para trazer ela de volta, né? E o seu nome ser glorificado. Como também tem o poder de recebê-la, né? Nos seus braços, né? Aonde, quando ela partir. Então, o mais importante sempre é levar a palavra de Deus ao que está precisando ouvir a palavra de Deus. Eu acredito que dentro de um hospital é um dos lugares, né, que as pessoas mais precisam ouvir uma palavra amiga. E através da irmã Francisca, né, Deus tem feito essa obra ali. Eu sempre tenho dito para ela que ela seja enérgica ali dentro ali, que ela não perca tempo, que ela não perca oportunidade. Se ela tiver oportunidade, fale, porque pode ser a última vez que aquela pessoa esteja ouvindo a palavra de Deus e ela está tendo a oportunidade de levar a palavra, né? E essa jeito dela falar do pastor Pedro é suspeito, porque é irmã, né? É irmã, então é suspeito, né? É menos, né? Um abraço aí para a irmã Francisca, Deus abençoe. E a todas as meninas aí que trabalham no ICC. Um abraço. Pastor Clairto, e é isso, né? Tem mais pessoa na linha? Pastor Clairto vai falar com essa pessoa.
3: Amém.
1: Agora.
3: Eu quero deixar também, antes de falar com essa pessoa, um forte abraço para a irmã Mônica, que está ligada também. Irmã Mônica lá do Curió. Forte abraço aí para o povo aí do Curió, meu irmão. Para a irmã Mônica. A irmã Ana, que também está ligada. Que Deus abençoe. Então temos mais uma pessoa na linha. Nós vamos ouvir essa pessoa agora. Alô, boa noite.
5: Boa noite, pastor Cícero. Boa noite, pastora Gláucia. Estou passando por aqui só para pedir oração e agradecer pela visita que vocês me fizeram hoje à noite. Glória a Deus. Graças a Deus, estou bem melhor. Muito obrigado pelas suas orações. Muito obrigado por tudo. Agradeço demais, fico muito grata. Em primeiro lugar, sou muito grata a Deus, gratidão a Deus, em nome de Jesus. Sou obreira Miriam, aqui da Igreja do Sítio São João, a Igreja Evangélica do Amor de Deus, Avenida Valparaíso, 1165. É deixar um abraço, uma boa noite, tudo de bom para todos os meus irmãos, todos os pastores. Deus abençoe a todos. Em nome de Jesus.
3: Amém, Obeira Miriam, um forte abraço, boa recuperação para minha irmã. E isso aí, é isso que a Igreja do Amor de Deus faz. A Igreja do Amor de Deus, ela não abandona os seus valentes. A pessoa está lá na luta, vai lá o pastor, vai faz uma oração com a sua esposa, vai uma equipe de fé. E é isso a diferença dessa igreja, pastor Pedro. Que a gente não abandona aqueles que estão no barco com a gente. É muito diferente isso na nossa igreja.
1: Isso é muito importante, né, pastor Clair? Porque eu acredito que quando passamos por dificuldade, nós precisamos sim que alguém possa chegar junto, nos dar a palavra, né? Orar conosco, isso, né? Porque faz parte, quando nós estivermos aqui nessa terra, nós estaremos sujeitos a essas fatalidades, né? Que é cair, que de repente acontecer alguma coisa, né? Porque estamos no mundo, né? É. E estamos sujeitos, mas temos um Deus que pode todas as coisas, que está do nosso lado. Não estamos sozinhos, né? E o papel da igreja é esse, né? De dar assistência a essas pessoas que se encontram precisando de assistência, né? E temos mais ouvinte na linha, pastor, se isso é isso? Fala com essa pessoa agora. Alô, boa noite.
6: Boa noite, Pai do Senhor, pastor Pedro, pastor Clairto, pastor Cis. Estamos aqui ligados na programação. Eu creio que as irmãs de hoje estão ligadas também, que a gente visitou. Quero pedir um louvor aí, Xoló do Pai, e oferecer para todos os pastores da Igreja Evangélica, da Boa de Deus. Um abraço para todo o povo ali de Redenção, irmã Neto, seu esposo, todo o povo aqui do Curió, pastor Eduardo. Um abraço para todos os pastores, Bispo Cláudio Garcia, que Deus abençoe todos. Obreiros, membros, né? E onde a palavra do Senhor está alcançando? Onde a águia está chegando? Eu creio que Deus vai abençoar todos. Está abençoando todos que estão ouvindo a palavra, né? Guardando, praticando, porque, na verdade, a bênção ela vem através da gente quando a gente anuncia a palavra. Aí a bênção sai da Bíblia, e a pessoa ouve e passa a praticar, e ela é abençoada. Então que Deus venha cada dia usar vocês, os pastores da Igreja Evangélica do Amor de Deus, e que a palavra do Senhor venha alcançar, salvar, já está alcançando, salvar muita gente nessa terra que necessita da salvação. Tem pessoas que necessitam de uma simples oração para ser curada, outras de uma palavra para ser levantada, ser orientada pelo Espírito Santo. Eu creio que Deus vai fazer uma obra grande através da rádio AGE e através da Igreja Evangélica do Amor de Deus e dos pastores da Igreja Evangélica de Deus, da Igreja Evangélica do Amor de Deus, que são homens de Deus que se dedicam, que dão a vida para o Evangelho. Então, uma boa noite, a paz do Senhor para todos vocês. Ô, glória!
1: A paz de Cristo, pastor José Alves, né? Que Deus abençoe sua vida, meu irmão. Está aqui registrada a sua participação, o seu abraço. E vamos colocar o seu hino, né? Que você pediu para poder tocar. Eu quero aproveitar esse momento e convidar, né? Fazer aquele convite, já que a irmã Francisca tocou no assunto, né? Nós iremos, neste domingo, dia 16, estar realizando ali o nosso 27º aniversário da Igreja Evangélica do Amor de Deus do Gereissati. E eu quero convidar você para vir comemorar conosco. Vai ser de manhã, né? Vai começar às 7h30 da manhã. E mais tardar, às 10 horas, estaremos encerrando esse culto com aquele café da manhã. Estaremos ali adorando o Senhor, agradecendo por todo o bem que Ele tem nos feito durante esses anos todos ali no Gereissati, né? As vidas alcançadas, pessoas abençoadas, porque o papel da igreja é esse: onde ela chega, Deus chega com ela e abençoa o lugar, né? E ali muitas pessoas foram abençoadas através da Igreja do Amor de Deus ali do Gereissati. Eu convido vocês, nesse domingo, dia 16, ali na rua 68, número 151, no Gereissati 2, vai estar acontecendo ali o aniversário de nossa igreja, nosso 27º aniversário, e você é o nosso convidado todo especial, pastor Clayton.
3: Amém, graças a Deus. Acredito que vai ser uma festa maravilhosa, uma festa muito linda ali. O povo do Gereissati ali é um povo abençoado, um povo que abraça a causa daquela igreja. E tudo que se é feito ali naquela localidade ali, a gente vê que fica uma coisa muito bonita, maravilhosa para Jesus. Então, olha, meu irmão, desde já também quero te convidar amanhã para participar em todas as igrejas evangélicas do Amor de Deus, a partir das 19 horas, o grande culto da Sagrada Família. Você está convidado a ir buscar pela tua casa, pela tua família, pelo teu casamento, pela tua vida com teu filho e até pela tua vida financeira dentro do teu lar. Eu não sei o que é que você está passando, o que é que você está enfrentando, mas eu tenho certeza, se você chegar amanhã em uma das igrejas evangélicas do Amor de Deus, Deus vai te abençoar, Deus vai derramar poder na tua vida. Eu, pastor Clayton Santos, eu vou estar ali no bairro do Curió, na rua Lucimar de Oliveira, no número 183, na Igreja Evangélica do Amor de Deus. Nós estamos fazendo uma reforma, talvez você passe em frente, não veja a placa ainda da igreja, porque estamos reformando a casa de Deus para que ela possa ficar cada vez mais linda para o Senhor. Mas eu te espero ali. O culto começa às 19 horas e vou estar ali na rua Lucimar de Oliveira, no número 183, no bairro do Curió, para realizar o grande culto da Sagrada Família. E o senhor, pastor Pedro, vai estar onde?
1: Vou estar na rua 68, número 151, no Gereissati 2, ali, próximo à delegacia 24ª, aguardando você. Você, meu irmão, você, minha amiga, você que está passando por dificuldade com teu filho de repente se envolveu com drogas e não está conseguindo sair da dependência química, talvez seu marido enveredou pelo caminho do alcoolismo, se tornou um pai irresponsável, já não consegue mais ser aquele pai provedor, não consegue ser aquele pai presente na vida dos seus filhos. E você tem dito, mas pastor, não foi com esse homem que eu casei. Esse homem que estou vivendo agora é diferente daquele homem que eu casei. Um homem responsável, cheio de projetos, cheio de vontade de vencer. Hoje se encontra destruído pela bebida, destruído pelo álcool. E pastor, o que é que eu faço? Venha lutar, convido você. Amanhã, na rua 68, número 151, Gerissati 2, a partir das 19 horas, estaremos realizando o culto da Sagrada Família. E eu quero te receber lá, para que eu possa estar orando por você, orando pela tua família, e Deus abençoar o teu lar. E é isso, né, pastor Clair?
3: Amém, glória a Deus. Temos mais alguém na linha, pastor Cícero? Então vamos atender essa pessoa. Alô, boa noite.
7: Senhor, boa noite para toda a rádio. Deus abençoe, guarde, proteja, esteja sempre de bom para vocês. Boa noite.
3: O irmão Fabiano, lá de Bicuitinga. Rapaz, ele foi bem ligeirinho, viu? Graças a Deus. Um forte abraço, irmão Fabiano, lá de Bicuitinga. Que Deus te abençoe. E nós vamos dar continuidade a essa programação. Daqui a pouquinho, nós vamos estar levando uma palavra poderosa para a tua vida. Então, você aguarda aí. Fica firme para que a gente possamos orar juntos. No momento da oração, no momento da palavra, também vai ser uma bênção de Deus.
1: Tem mais pessoas aí, pastor Cícero? Vamos lá falar com as pessoas agora, né? Alô, boa noite, com quem eu falo?
8: Boa noite, bispo. Bispo não, né? O pastor Pedro do Nascimento. Boa noite, é porque o senhor tava falando aí que mandou um alô pro bispo e a esposa dele, aí eu fiquei com a minha cabeça aqui. Pois é, pastor Pedro e pastor Clarice, estou aqui com a nossa grande equipe de fé, pastor Gilberto Filho, obreiro Paulo, missionária Leidiane. Nós realizamos um culto aqui em Redenção e eu quero mandar um alô para os irmãos aqui de Redenção, né? O seu Francisco com a Maria Martins, a dona Salete, a Leidiane, o seu Zé Maria com a dona Lúcia, deixa eu ver aqui mais, né? A irmã Neta, o Aldenir, o Pietro, a irmã Maria, o seu Pirrita. Todo o povo de Deus que esteve conosco aqui no culto, a dona Lourdes, o Paulo César. Um alô aí para todo o povo de Deus aí, de Redenção, que estão ouvindo a programação, né? Quero mandar um alô pro Rogério também, né? E o Peca, eu acho que é Peca o nome dele. Então, pastor Pedro, queria pedir aquele louvor do bispo aí, o sol nasceu para todos. Estamos aqui ouvindo a programação, viu? Comer aqui uma pizza aqui, em nome de Jesus aqui, mas o pastor Gilberto.
1: Pai de Cristo, pastor Eduardo, está registrada a sua participação, meu irmão. Um abraço aí, todo especial também para todo o povo de Redenção. E Deus tem abençoado muito a Redenção, através da vida desses homens de Deus, né, que tem ido para lá, dessa equipe, né, que pastor Eduardo fez uma equipe, né. Fez uma equipe bacana que está indo com ele, que está se fazendo presente, que está ali lutando por aquela causa. E hoje a Igreja Evangelho do Amor de Deus ali, de Redenção, é uma igreja, né? Não é mais um prédio abandonado, né? Porque era um prédio que outrora estava servindo de morada de morcego, né? As pessoas não tinham membros ali. E esses membros que hoje estão ali estão sendo conquistados, né, por esses homens de Deus que estão indo ali levar a palavra, levar ali uma palavra de vida eterna, levar a esperança. É a esperança que estão levando ali, né? Estão devolvendo àquele povo ali o direito de sonhar, de acreditar que há dias melhores, né? Que há um Deus poderoso que se importa com eles. Então, eu quero parabenizar, né, essa equipe que está indo aí, juntamente com o pastor Eduardo, sua esposa, né, e a todos os irmãos, obreiro Paulo, assim como o pastor Gilberto, missionário Lidiane, que sempre estão ali juntos, né, batalhando por aquele lugar. E eu tenho certeza que Deus vai fazer ali uma grande obra. Então, na pessoa do pastor Eduardo e desse grupo de homens e mulheres de Deus que vale fazer esse trabalho, quero mandar um abraço todos pessoal para todo o povo de Redenção que está ligadinho nessa programação. É isso? Então vamos agora tocar o hino, pastor, né? Isso. E voltaremos com a palavra, porque senão...
3: É. Né? Mas dá, não é isso? Lembrando que a gente ainda vai atender muitas pessoas
1: vamos ainda. Vamos atender ainda pessoas aí. Pronto, vamos lá, né? Tocar o hino aqui.
3: O hino da Luene, Lauriette.
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1: Quero convidar você neste momento para que possamos juntos lermos a palavra que se encontra no Evangelho de Marcos, capítulo 8, né? Capítulo 8, versículo 1 em diante. E diz assim a palavra de Deus: naqueles dias, quando outra vez se reuniram grande multidão, e não tendo eles o que comer, chamou Jesus os seus discípulos e disse-lhe: tenho compaixão desta gente, porque há 3 dias que permanecem comigo e não tenho o que comer. Se eu a despedir para sua casa em jejum, desfalecerão pelo caminho. Alguns deles vieram de longe, mas os seus discípulos lhe responderam: de onde poderá alguém fartar-se de pão neste deserto? E Jesus lhe perguntou: quantos pães tendes? Responderam eles: 7. E ordenou ao povo que se assentasse no chão. E tomando os 7 pães, partiu e após ter dado graça, os deu aos seus discípulos para que estes distribuísse, repartindo entre o povo. Pastor Clairto, esta palavra é uma palavra que ela me chamou muita atenção. Pela questão do reconhecimento de Jesus, quando ele, por questão de ser Deus, né, de ser o próprio Deus em pessoa, ele reconheceu que aquele povo era um povo que estava seguindo ele já há 3 dias, né? E houve no coração dele um sentimento de compaixão, né, que ele teve daquele povo. Por quê? Porque o povo estava ali em busca de um milagre, porque naquela época as pessoas não mediam esforços, né? Jesus ele não ia até a casa do povo naquele momento, não. Ele passava de cidade em cidade e o povo acompanhava. Ele ia para o monte, o povo acompanhava. Ele ia para as montanhas, o povo acompanhava. Ele ia de uma cidade para outra a pé e o povo acompanhava. Ele pegava um barco para ir para outra região, pregar a palavra de Deus, e o povo pegava o barco também e ia atrás dele, atrás de ouvir a palavra. Alguns, por questão de fome também, de necessidade, por encontrar nele a possibilidade de poder matar a sua fome. Outros iam em busca de um milagre, que eram pessoas adoecidas. Outros por curiosidade. Outros procuravam uma oportunidade para acusá-lo de alguma coisa, religiosos da época. Então, a todo momento as multidões estavam atrás de Jesus, né? E por diversos motivos. Mas naquele momento ele olhou com o olhar de Deus, né? Com o olhar de Deus. Ele não olhou simplesmente porque o povo. Não, ele olhou com o olhar de Deus. Ele olhou com amor, com compaixão, com misericórdia, né? Para aquele povo. Quer dizer, não era nem para ter acontecido essa multiplicação dos pães. Mas a presença do povo em busca dele, atrás dele, insistindo em seguir para onde ele ia, fez com que ele olhasse para aquele povo e sentisse misericórdia e sentisse a necessidade de ter que alimentar aquele povo naquele momento. Então eu vejo que neste momento, pastor Clairto, esse é um milagre que acontece, o milagre da multiplicação dos pães. Ele é um milagre que acontece causado, mas causado por quem e por quê? Causado por aquele povo, né, que insistiu em caminhar três dias atrás de Jesus, e muitas das vezes sem alimento, muitas vezes famintos, mas o desejo era tão grande de ouvir a palavra, o desejo era tão grande de receber um milagre em suas vidas, que eles insistiam em estar ali. E Jesus, que era o principal personagem dessa história, ele estava vendo tudo. E como um Deus, ele sabia de tudo, né? E naquele momento ele se viu na necessidade de ter que operar esse milagre da multiplicação para não abandonar aquele povo,
2: pastor. É verdade, pastor Pedro. A gente vê que Jesus abençoou aquele povo, porque também aquele povo teve a atitude de o seguir para ouvir a sua palavra. O senhor frisou bem no momento que o senhor falou que naquela época era mais difícil você se locomover para algum local, você ir até Jesus, como o senhor bem falou. Jesus não ia, né, até o povo. Jesus passava por ali, a multidão o acompanhava.
1: Ele andava de cidade em cidade.
2: De cidade em cidade.
1: E o povo, por ouvir falar dos milagres,
2: iam
1: atrás dele.
2: Se informavam: Jesus vai estar passando por ali. Jesus vai estar lá passando perto de uma cidade acolá. E o povo ia lá, andando, caminhando. A gente vê que às vezes usa um veículo, passa o dia trabalhando, vai para a igreja.
1: Não, porque hoje é mais fácil, né, pastor Cleiton?
2: E a gente ainda chega enfadado, cansado muitas das vezes. Você imagina aquele povo andar três dias a pé, caminhando junto com Jesus. E o mais interessante, pastor Pedro, que aquele povo não pediu, aquele povo estava ali focado em Cristo.
1: A atitude deles.
2: Ou seja, a atitude dele. Então Jesus olhou para aquilo e olhou para os seus discípulos, o povo, em outras palavras: olha, o povo está com fome, o povo está três dias andando comigo, então tenho que fazer algo por ele. E daí veio, né, a compaixão de Deus, para que Deus pudesse operar.

0: e voltar, porque Jesus tinha isso, Jesus tinha essa questão. Ele passava o dia fazendo a obra, mas de noite ele se retirava para falar em secreto com o Pai, né? Para no dia de manhã, ao amanhecer, ele voltar para o meio do povo, para continuar fazendo a obra. Então, quer dizer, aquela multidão não esperava ele descer do monte, passava a noite ali no pé do monte, esperando ele retornar para começar tudo de novo, né? Dormia ali ao relento, esperando. Então, quer dizer, o milagre, vamos aqui recapitular, né, pastor Cícero, o pastor Clair, quer dizer que aquele milagre foi causado mediante o quê? A atitude daquele povo.
1: Deus honra a fé daquele que tem atitude. Deus não honra a fé daquele que fala que tem fé, porque falar, né, eu lembro que o bispo Cláudio sempre costuma dizer, né, com a boca se faz até um trem. Então tem muita gente fazendo trem aí com a boca, né? Não, eu creio, eu acredito, olha, eu tenho muita fé. Mas na hora de demonstrar essa fé, como esse povo demonstrou, poucos são aqueles que fazem isso. E Deus, ele está aí disposto. A Bíblia fala que a mão do Senhor não está encolhida para que não possa salvar, socorrer. Mas ele vai salvar, ele vai socorrer aquele que o buscar com uma atitude de fé. Aquele que não ficar somente dizendo, não, eu creio, eu acredito, eu tenho muita fé. Mas na hora de demonstrar, na hora de, por exemplo, ir no culto para ir fazer uma campanha, né? Na hora de, sabe, jejuar, na hora, enfim, de fazer prova de, porque Deus falou, fazer prova de mim, ou seja, fica só nas palavras. Então Deus, infelizmente, não vai ter compromisso com essa pessoa que fica só em palavras, mas aquele que toma atitude de fé.
0: Então quer dizer, pastor Cícero, que eu quero entender mais um pouco mais, né? Vamos entender que nos dias de hoje tem faltado uma geração causadora de milagre, é isso? Porque Deus continua fazendo. Jesus continua com o mesmo poder de realizar milagres, mas de repente está faltando essa multidão causadora de milagres, essa pessoa que queira vencer, mas se levante para lutar. Essa pessoa que queira que a sua família seja liberta, mas vá até a igreja lutar pela sua família. Essa pessoa que quer prosperar, mas tem que se levantar para lutar, para pedir a Deus a direção do que tem que fazer para poder vencer na vida. Então tem faltado essa geração causadora de milagre, pastor Clayton.
2: É verdade, pastor Pedro. Tem faltado essa atitude. Porque não basta só você dizer eu creio, não basta só você dizer eu vou para a igreja, não basta só você dizer orem por mim, se você não tomar atitude. Às vezes a pessoa diz eu quero que a minha vida mude, eu quero que a minha família seja alcançada, mas se a pessoa não toma uma atitude. Você vê que aquele povo passou 3 dias ali ouvindo Jesus, dormia ali no relento, mas não queria sair dali, porque era bom.
0: É porque eles não podiam perder a oportunidade de ser abençoado, pastor Clayton.
2: Exatamente.
0: Né? Porque aquele momento ali, mesmo no relento, mesmo ali famintos, mesmo ali expostos ali, no meio no pé de uma montanha, ou na beira do mar, não sei, ou dentro do mato, não sei, mas mesmo assim eles expostos, eles estavam na esperança de que ia acontecer em sua vida um milagre.
2: É verdade. E você vê. Hoje as pessoas, às vezes eu presto atenção, tem muita gente que bota empecilhos, obstáculos para ir até a casa de Deus. E hoje, olha que interessante, pastor Pedro. Naquele momento, eles pegaram aquela oportunidade que poucos tiveram. Poucos tiveram aquela oportunidade de estar 3 dias ali ouvindo aquela palavra de Jesus. E hoje eu vejo diferente. Eu vejo que nós temos essa oportunidade todos os dias para irmos até a casa de Deus, para irmos buscar a presença de Deus na nossa vida, para que o mesmo milagre, para que a mesma compaixão que foi derramada sobre aquele povo naquele dia possa ser derramada em nossas vidas, pastor Pedro. Porque, olha, Deus só vai mover as suas mãos se nós também tomarmos uma atitude de fé, meu irmão.
0: Isso é importante você frisar, pastor Clayton, pastor Cícero. Por quê? Porque de repente essa pessoa até quer vencer, essa pessoa até quer até ver sua família liberta, quer prosperar na sua empresa, quer ver o seu comércio ser abençoado. Essa pessoa está aí almejando tudo isso, mas de repente ela é aquela pessoa que só quer de boca, ela não luta por isso, ela não busca vencer, ela não busca em Cristo essa força necessária para poder ver o milagre na sua

0: A vida acontecer, pastor Cícero.
1: Com certeza, pastor Pedro. Hoje eu estava, fui fazer outra visita e essa irmã, ela falando que orou a Deus, né, para que Deus viesse abrir uma porta de um comércio no qual ela queria empreender. E ela orou a Deus e ela determinou o local. Enfim, assim Deus fez, de acordo com o que ela orou e com ela determinou, né? Mas quando ela chegou lá nesse local, ela não imaginava que seria aquele local. Ela esperava até que seria algo menor, né? Mas ela agiu a fé. Ela agiu a fé e muitos falaram para ela: você vai ter condições, né? Ela falou: eu não sei se eu terei condições, mas o meu Deus sabe, né? E ela começou lá, está empreendendo e está lá, né? Ela tomou atitude, ela não ficou: será que vai dar certo? Ou seja, ela não se deixou levar pelo medo, ela não se deixou levar, sabe, pelas circunstâncias. Sabe que hoje empreender no Brasil hoje é algo assim dificílimo, né? É só para quem realmente tem fé. A situação que a gente se encontra hoje é só para quem realmente tem fé. E ela contando o testemunho para mim, para minha esposa, ela falando: olha, eu estou aqui e eu sei que Deus está no controle. Eu sei que Deus está no controle e que Ele está abrindo as portas e que Ele está suprindo as necessidades e que aquilo que Ele preparou para mim é maior, muito maior do que eu imaginava. Mas por quê? Porque ela tomou atitude. Ela só não ficou: ah, eu queria, ah, como eu queria. Não, ela tomou atitude e Deus honrou, né? É até a irmã que era uma das patrocinadoras aqui da rádio, lá do Ponte do Sabor, né? A gente foi lá visitar, orar lá pelo estabelecimento e ela contou, né, um pouco lá da trajetória dela. Ou seja, Deus tem compromisso com aqueles que tomam atitude. Deus nunca vai ter compromisso com aqueles: ah, eu queria, ah, como o senhor falou, a pessoa até quer, mas querer não é poder, pastor Pedro.
0: É verdade, pastor Cício, a fé não é medida por palavras, a fé é medida por atitudes, né? Quando nós tomamos uma atitude de fé, aí é que nós vemos o milagre acontecer. Então tem muitas pessoas que desejam realmente, tem muitas pessoas que até almejam essa mudança, esse milagre, mas são pessoas que estão aí de uma certa forma medrosas, tímidas, né? Eu imagino essas pessoas atrás de Jesus naquela época. Eu vejo, né, o olhar de Jesus. O olhar de Jesus é um olhar espetacular, né? Porque é um olhar clínico, né? Ele olha para a situação, ele olhou ali e disse: eu estou com misericórdia desse povo. Chamou o seu discípulo: olha, eu quero compartilhar com você que eu estou com misericórdia desse povo. Eu estou tendo compaixão dessas pessoas, porque eles vêm, eles já estão comigo, eu percebi, já estão comigo há 3 dias e nada, não tem nada para oferecer a eles. Eu não quero dispersá-los para suas casas, para que eles não desfaleçam no caminho. Não quero fazer isso. O que é que nós temos aqui para ser? Ah, senhor, não temos nada, né? Temos só aí 7 pães, é isso? 7 pães. Só 7 pães. Então, traz aí, manda o povo sentar, né? Para o discípulo, seria uma coisa, impossível, né? Alimentar a multidão. De onde é que vamos tirar tanta comida para alimentar essa multidão nesse deserto, né? Mas sabe o que é incrível, pastor Cícero? Porque para Jesus o deserto é o lugar melhor de se fazer milagre, né? Talvez no deserto dessa pessoa, que eu não sei qual é o deserto dessa pessoa, pastor Caio.
2: Talvez essa pessoa esteja passando aí por um momento difícil, pelo deserto. Só que, como você bem frisou, pastor Pedro, é no deserto onde nós vimos Deus operar os maiores milagres ali. Deus fez, fazia o maná crescer na frente da tenda, Deus fazia carne aparecer para o povo, Deus fazia a veste crescer no corpo do povo, em um local que, humanamente falando, visivelmente falando, é seco, não tem água, mas Deus proveu. E ali naquele momento que Jesus
0: pede, não tinha padaria, não, pastor.
2: Não tinha, não tinha 7 pães ali que eles tinham comprado,
0: não tinha padaria
2: para eles passarem a noite ali. E os discípulos olharam: mas como que nós vamos fartar toda essa multidão? Jesus pergunta: o que é que tem aí? Tem 7 pães. Pois manda a multidão assentar. Naquele momento, acredito que até mesmo os discípulos não estavam acreditando naquilo, mas Nosso Deus é o Deus da providência, e eu tenho certeza que na tua vida você pode estar passando pelo momento difícil, meu irmão, minha irmã. Você pode estar passando pela aprovação, mas deixa eu te dizer uma coisa: hoje o provedor está batendo na tua porta. Hoje o provedor, que é Jesus, está aí para te abençoar. Hoje o provedor, que é Deus, está aí, ó, para te fartar, você e sua família, se você crer, se você acreditar. E assim Deus fez no meio daquele deserto, aonde estava aquela multidão, e fartou aquele povo, alimentou aquele povo, se compadeceu daquele povo, pastor Pedro, como Deus está se compadecendo da vida dessa pessoa que está nos escutando essa noite.
0: Talvez você esteja nos escutando nessa noite aí, esteja dizendo assim: pastor, essa palavra é para mim, né? Eu preciso tanto desse milagre, preciso tanto dessa mudança. Então eu chamo, convido você para vir fazer parte dessa geração causadora de milagre. Essa geração que, pela atitude de fé, faz com que Deus olhe lá de cima e sinta vontade de abençoar, de curar, de libertar, de manifestar o seu poder e mostrar, porque Deus, ele é interessado e mostrar para essa humanidade que ele é um Deus que funciona. Isso. Que ele é um Deus verdadeiro, tem poder. E nos dias de hoje continua fazendo milagre.
2: Fazer.
0: Mas só que precisa que essa pessoa acredite.
2: A atitude
0: que essa pessoa tome a atitude de fé para ter sua vida abençoada.
2: Pastor Pedro, eu me lembro de uma campanha, de campanhas que nós fizemos ali lá no Curió. O senhor bem frisou aí. Tem três pessoas ou mais lá no Curió que essas pessoas não tinham casa. Não tinham casa. Tem uma irmã lá que ela orou toda a campanha que tinha, ela orava para Deus dar uma casa para um filho. Hoje quase toda a família dela tem uma casa. É incrível como Deus abençoa a vida dessa mulher. Tem a irmã Daiane lá do Curió, que ela passava, ela mesma contava: pastor, eu passava, eu colocava as mãos numa casa lá, e hoje tem a sua casa própria. A irmã Ruth também, que mora em frente da igreja hoje, morava de aluguel, morava, não tinha sua casa própria. E da mesma coisa, tomaram atitude, agiram da fé, impuseram as mãos sobre aquilo que aparentemente não tinham condição, mas Deus deu, Deus proveu. Então a gente vê que a Igreja do Amor de Deus tem esse Deus habita no nosso meio, que abençoa a vida daqueles que creem, pastor Pedro. Então basta essa pessoa tomar uma atitude da mesma maneira, uma atitude de fé, que Deus vai te honrar.
0: A partir do momento que você usa a sua fé, com certeza Deus manifesta o poder dele em sua vida e te abençoa. Então eu convido você, amanhã, pastor Clair, tem todas as igrejas da Mulher do Amor de Deus, vai estar acontecendo o culto da Sagrada Família, aonde Deus vai se fazer presente, manifestar o seu poder na vida dessa pessoa, dentro do seu lar, libertando, transformando, curando os enfermos e abençoando a vida desse povo, pastor Clair.
2: Amém. Eu peço ali toda quinta-feira, eu peço para as pessoas agirem sua fé. Porque eu aprendi assim, quando eu cheguei na Igreja do Amor de Deus, levava garrafa com água, levava uma fotografia, levava uma peça de roupa do marido, do filho. Tinha gente que levava até perfume, pastor Pedro. E lá na Igreja do Curió, ali na rua Lucimar de Oliveira, no número 183, não tem sido diferente. As pessoas têm
0: chegado. Qual é o endereço mesmo, pastor Clair?
2: Rua Lucimar de Oliveira, no número 183, ali no Curió, ali perto das adjacências de Lagoa Redonda, Guajiru, São Miguel. Ou seja, você que mora aí, corre para a Igreja do Amor de Deus, que você vai ser abençoado amanhã no culto da Sagrada Família.
0: E o senhor, pastor Cício, vai estar onde mesmo?
1: Aqui no Grande Jogurussu, no Conjunto Sítio São João, na Avenida Valparaíso, 1165, bem próximo ali o novo supermercado que inaugurou, né? Próximo ali, vizinho à Academia de Artes Marciais, Avenida Valparaíso, 1165, Conjunto Sítio São João, às 19h30, culto da família, clamando, orando, de uma palavra direcionada para essa área em nome de Jesus.
0: E eu estarei ali na rua 68, número 151, no Gereissati 2. Quero convidar um povo de Maracanaú, você aí do Gereissati 1, 2, 3, Vila das Flores, Santa Marta, São Francisco, né? Você do Planalto Benjamim, te convido a estar presente. Pastor, é porque eu moro mais lá na frente, pastor, mas eu quero ir para a Igreja do Amor de Deus. Temos a igreja aí na Avenida 23, aí do Vila das Flores, Avenida 23, número 185, aí no Vila das Flores, onde o pastor Silvino Gomes vai estar te esperando. E você aqui já pro lado do Gereissati 2, do Gereissati 1, Maracanaú, Timbó, estou ali na rua 68, número 151 do Gereissati 2, esperando por você, bem próximo ali à delegacia da 24ª, né? E vamos agora ficar com o hino, né? E vamos oferecer para todo o povo de Deus que está ligadinho nessa programação, em um nome de Jesus.

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1: Estamos de volta com a programação Desperta Vida, que tem a gentileza todo especial da Igreja Evangélica do Amor de Deus, onde uma nova razão de viver espera por você. E quero desde já lembrá-los, né, que neste domingo, dia 16 de agosto, estaremos ali comemorando nosso 27º aniversário ali no Gerissati 2. Você, meu amigo, é o nosso convidado, você, minha irmã, você, pastor da Igreja do Amor de Deus, né? O nosso aniversário vai começar ali às 7:30 da manhã, tá certo? Você é o nosso convidado, todo especial, vai ser uma benção. Vamos comemorar junto esse 27º aniversário, onde Deus tem feito naquele lugar grandes coisas, né? Estamos com o convite na linha, pastor, é isso? Vamos falar com essa pessoa agora. Alô, boa noite, com quem eu falo?
2: Boa noite, a paz do Senhor, pastores, pastor Pedro, pastor Cícero, sua irmã Helena, aqui do São João. Quero pedir oração para meus filhos, toda a minha família. E quero pedir um louvor, honra e prazer. Boa noite para todos, fique na paz.
1: Boa noite, irmã Helena, que Deus abençoe, né? Que Deus abençoe sua vida, e é isso. Um abraço especial para todo o povo aí do Luiz Gonzaga, né? Aí dessa comunidade maravilhosa, onde Deus tem feito maravilhas aí também. E a irmã Helena, um abraço para toda sua família, que Deus abençoe, né? E é isso, né, pastor Caetano? Alcançamos o quê, pastor Caetano?
3: Agora nós estamos... Nós estamos muito felizes agora porque acabamos de bater mais de 1000 downloads baixados do aplicativo da Rádio Águia FM. Mais de 1000 downloads, ou seja, são mais de 1000 aparelhos que estão nos escutando. E acredito que tem potencial para mais. Agora nós vamos para uma nova marca. Nós queremos ultrapassar isso aí. Queremos chegar aos 2000 downloads. Então é a hora de você compartilhar o link do aplicativo, compartilhar essa rádio, porque nós estamos chegando não só no Brasil, mas para todo mundo. Então essa rádio tem sido uma bênção na vida de muitas pessoas. Não é à toa que temos muitas ligações, temos muitas chamadas de áudio, nós temos muitas mensagens aqui. Tem a irmã lá do Curió que mandou agora uma mensagem, não é, pastor Cícero? A irmã Sandra, mulher de Deus lá do Curió, que mandou um alô aqui para esse amigo que vos fala, o pastor Clairto, a missionária Regiane e todos os pastores da Igreja do Amor de Deus. E nós vamos atender mais ligações, vamos tirar esse momento para falar com as pessoas. Alô, boa noite.
4: Boa noite, povo da Rádio FM. Aqui quem fala é o Valdeci, do Projeto Emanuel. Um abraço aí para todos os ouvintes aí da Rádio FM. Quero dizer a vocês que a minha vida, quando eu botei o pé, quando eu conheci aqui o Projeto Emanuel, a minha vida foi uma vida mudada, uma vida com Cristo, um desejo de buscar Deus. Hoje eu conheço o caminho de Deus, conheço Deus na minha vida. Hoje eu vivo com a paz do Senhor Jesus. É isso que eu peço, meu Pai. Eu só tenho que agradecer primeiramente Deus, depois o nosso pastor Pedro, esse homem guerreiro, esse homem que tem um desejo de salvar a vida. É isso que eu falo. Uma boa noite para vocês aí, todos ouvintes da rádio.
3: Amém, um forte abraço, irmão Valdeci, que Deus te abençoe e continue firme aí, homem de Deus, que nós queremos ver mais e mais da tua vida. Você pode ter certeza que Deus vai prover coisas grandes na sua vida. E não para aqui a programação da Rádio Águia FM 87.5. Você que ainda não sabe o número da participação, é DDD 85987096124. Pastor Pedro, vamos atender mais uma pessoa, pastor Pedro.
1: Alô, boa noite. Boa noite, com quem eu falo?
4: É, boa noite, Pastor Pedro, Pastor Claíto. E quem fala é irmão Vão. Queria pedir umas orações aí para minha sobrinha Sâmia, que está debilitada demais. O pastor já conhece a história dela. Tem 5 anos que ela está aí, sim, só vegetando em cima de uma cama. Queria pedir a oração aí para ver se ela melhora ou faz a partida dela. Uma boa noite aí para vocês aí, todos os pastores que estão aí, e para todos os ouvintes da rádio HFM.
1: Boa noite, meu irmão João Batista, que Deus abençoe sua vida. Estaremos orando pela sua sobrinha ao término dessa programação, para que Deus possa visitá-la, né? Como você diz, né? Ela já faz algum tempo que está sofrendo, né? Vegetando em cima da cama. É, tanto Deus pode levantá-la, como Deus também pode tirar ela desse sofrimento, se é um sofrimento que está acontecendo, né? Então Deus, ele tem um poder, e está na mão dele a decisão, né? Se de fazer um milagre ou se de preparar e levar para que ela possa descansar. Mas a nossa fé é que Deus pode fazer esse milagre. A nossa fé, e é por esta razão que nós iremos orar, para que Deus faça um milagre, para que Deus visite ela e faça esse milagre acontecer, né? Estamos com mais um vídeo na linha, é isso? E eu falo com ela agora. Alô, boa noite. O que eu falo?
5: Boa noite, Pastor Pedro. Boa noite, Pastor Clairto. Aqui quem fala é a missionária Leidiane, passando para dizer que estou ligadinha na programação, que tem sido bênção de Deus para as nossas vidas. Quero mandar um alô todo especial para todo o povo de Deus que faz parte do nosso ministério, a todos, em especial a todas as missionárias, né, que Deus possa abençoar poderosamente a vida de cada uma, as pastoras, minhas guerreiras de batalha da obra de Deus, a todos os pastores também, que Deus possa abençoar o povo de Deus ali do José Walter, povo de Deus de Redenção. Acabamos de chegar do culto ali em Redenção e foi bênção de Deus, amém? Quero aqui deixar o meu alô especial para todo o povo de Deus, todos os ouvintes, né, que estão ouvindo, tanto aqui no nosso país, Brasil, como em outros países, né, em outras cidades, estados. Que Deus possa abençoar a vida de cada um através dessa programação. Tô passando só para dizer que tô ligadinho e tem sido bênção de Deus. Paz do Senhor.
1: Paz de Cristo, missionário Leidiane, que Deus abençoe sua vida, né? Está registrado sua participação e com certeza Deus tem se alegrado com essa programação, que tem chegado em muitos lugares, tem chegado em outros países, né? Tem chegado na Colômbia, né? Na Bolívia, né? Tem chegado também na Argentina, tem chegado também nos Estados Unidos, tem chegado em vários outros lugares, né, ou vários outros países também. E é isso, né, a programação é uma rádio web, né? Então, aonde tem um sinal de internet, aonde um celular funciona, seja dentro da mata, seja onde tiver um sinal que o celular possa funcionar, a gente pode chegar com a programação da rádio, né, Águia FM 87,5, não é isso? E temos mais um ouvinte na linha, Pastor Cleito, fala agora com essa pessoa.
3: Amém, Pastor Pedro, é importante o senhor frisar, tem chegado em todos os cantos do mundo, né? Portugal, um abraço aí pro Pastor Vitor e a Obreira Brena, que estão lá em Portugal, que Deus abençoe a vida deles, pessoas da Colômbia, em todo mundo. Então nós vamos atender mais pessoas, porque olha, meu irmão, não param de chegar mensagens de áudio, ainda dá tempo de você fazer teu pedido de oração, porque daqui a pouquinho nós vamos fazer a oração final pela tua vida. Então, Pastor Cício, vamos atender essa pessoa agora. Alô, boa noite, com quem eu falo?
6: Boa noite, a paz do Senhor Jesus. Aqui é a irmã Dayane do Criol. Quero mandar alô para todas as meninas do grupo, né? Dizer que nós estamos aqui escutando, né, a rádio maravilhosa, eu e meu esposo. Mandar um abraço para pastor José Alva, irmã Fran, irmã Sandra, as demais irmãs, né? Dizer que nós estamos aqui juntinho, né? Pedindo oração para minha família, para o meu filho, para minha filha que está ali no horizonte. Mas Deus tem guardado também. E ao nosso pastor Clairto, a missionária Rejane, uma boa noite.
3: Amém. Está a participação da nossa irmã Daiane lá do Curió, a mulher de fé aí que toma conta aí do grupo de mulheres da Igreja do Amor de Deus aí do Curió. A mulher guerreira que sai lá da aldeota, às vezes quando vem do trabalho, vem correndo, mas chega ali na igreja, mesmo às vezes cansada, e é isso que é a diferença. E está ali para orar junto com aquelas mulheres de fé. E tem sido uma diferença esse grupo de oração aí no Curió. Vocês têm sido uma coluna forte. Não parem, resistam, porque Deus é com vocês, amém? E temos mais ouvintes, pastor Pedro, não para de chegar aqui mensagens. Então vamos atender mais uma pessoa. Alô, boa noite.
7: Boa noite, pastor Clairto, pastor Pedro, pastor Cícero, a paz do Senhor Jesus, sua irmã Tatá aqui da Serra da Meruoca. Estou aqui ligada aqui no programa aqui, durante o dia, durante a noite. Todo dia eu assisto o clamor do meio-dia com o pastor Cícero, eu assisto também o clamor da madrugada com o pastor, com os outros pastores, com o bispo, né? Só vou dormir depois do clamor da meia-noite. E Deus abençoe poderosamente a cada um de vocês. Estamos aqui. Estou pedindo também oração, meu Deus, que o Senhor venha abrir as portas de emprego para o meu filho Hernande, que o Espírito Santo de Deus venha de encontro, meu pai, com o casamento dele, porque já está com 4 meses que eles estão separados, mas eu creio, em nome de Jesus, que se for para a felicidade de cada um, que Deus venha unir eles, e eu creio que Deus venha unir eles, porque são dois jovens que serviam a Deus, e de repente se afastou da igreja, se separou, e eu creio em nome de Jesus que eu vou continuar lutando, meu Deus, continuo orando, porque a oração da mãe tem muita força e poder, em nome de Jesus, eu continuo orando por eles, e eu creio, meu Deus, que a vitória essa vitória vai ser nossa, e eu vou contar esse testemunho aí na igreja, do amor de Deus, aí em Fortaleza. Deus abençoe poderosamente a cada um de vocês, e tenha uma boa noite, a paz do Senhor.
3: Amém, irmã Tatá, uma boa noite, um forte abraço para você. E com certeza, minha irmã, nós vamos estar orando pelo seu filho, pela sua família. Olha, e hoje eu não vou só orar, eu vou determinar. Vou determinar, olha aqui, na porta que ele bater, Deus vai abrir essa porta de emprego para ele. Agora a senhora vai fazer o seguinte, você vai dizer, o pastor Clairto disse que a porta que você bater... O emprego vai saber para a tua vida. Então manda ele lá com fé, porque eu tenho fé para orar daqui e ele ser abençoado. Em nome de Jesus, Deus vai restaurar a vida desse homem de Deus, do casamento dele e de toda a sua família, porque você é uma coluna de fé. Então forte abraço, que Deus abençoe a sua vida, pastor Pedro.
1: E é isso, né, pastor Carreiro? O telefone não para de tocar, né? Não para. Temos mais, né? Vamos lá. Falo com essa pessoa agora. Alô, boa noite, com quem eu falo?
8: Boa noite, pastor. Boa noite, povo de Deus. Aqui é Luíta e sábado. Pastor, mais uma vez estou aqui para pedir ajuda. Pedir ajuda em nome de Jesus. Para pedir que o Senhor, meu Deus, tome controle do problema que está acontecendo. Que Deus seja o meu juiz, o meu advogado, o meu defensor. Que Deus esteja comigo, pois Deus é justiça e amor. E é fogo consumidor. Deus, faça justiça em nome de Jesus. Que Deus me guarde, que Deus me proteja. Eu confio tudo. Tudo que está acontecendo, que estão tramando contra mim, nas mãos do Senhor. Que Deus tome providência, que Deus me guarde. Pastor, ora por mim. Por favor, em nome de Jesus.
1: Uma luz está em sábado, vamos estar orando para a senhora. Para que Deus possa restaurar as suas forças, para que você possa se levantar, lutar e Deus lhe dar a vitória. Porque Deus, ele é o único que tem o poder de dar a nossa vitória. A vitória está na mão dele. E cabe nós lutarmos na certeza de que a parte de Deus será feita em nossa vida mediante a nossa fé, né? Tem mais ouvinte na linha? É isso? Vamos agora nos preparar para a oração, né? Vamos tocar um hino e voltaremos com a oração final da programação, tá bom?

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0: Senhor meu Deus e meu Pai, meu Deus, nesse momento, Senhor, eu ergo a minha voz ao Senhor. Eu quero te apresentar, meu Deus, a cada pessoa, meu Pai, que nesta noite ligou, meu Senhor, para pedir oração. Meu Deus, eu pude perceber que em alguns pedidos havia, meu Pai, um desespero, Senhor, um sentimento de tristeza, meu Pai. Eu quero pedir por essas pessoas, meu Pai, que o Senhor possa neste momento tomar, meu Pai, irmã Lourdes, Taissaba, meu Deus, tomar também, Senhor Jesus, a sobrinha do irmão João Batista, o jovem Isaac, meu Deus querido. Eu quero te pedir, meu Senhor, também pelo filho da irmã Tatá, Senhor, meu Deus querido. Eu quero te pedir pela vida deles, meu Senhor. Eu quero nesta noite, Senhor, apresentar a cada pessoa nas mãos do Senhor e pedir, meu Deus, que o Senhor possa neste momento visitar o lar, a casa dessa pessoa, meu Pai. Que o Senhor possa, meu Deus, colocar a tua mão sobre o familiar desta pessoa e possa tocar na vida dele, meu Pai, e fazer o milagre acontecer. Vem, meu Deus, manifestar o teu poder, Senhor. Vem manifestar, meu Pai, meu Deus, repreendendo todo o mal, Senhor. Se na vida do familiar dessa pessoa é uma obra, meu Deus, maligna, meu Deus, um trabalho feito, pago da Umbanda, no Candomblé, nas Matas Virgens, para trazer, meu Deus, a perturbação, para trazer a enfermidade, para trazer a miséria, a separação, a crise financeira, meu Deus, em nome de Jesus, nós repreendemos agora, nós neutralizamos a ação do mal dentro da casa, do lar desta pessoa, meu Deus. Meu Deus, eu entrego nas tuas mãos, meu Pai, esta família, meu Pai, meu Deus, nesse momento, eu entrego esta pessoa, eu entrego cada pessoa, meu Deus, que pediu oração nesta noite, meu Pai.
1: Aleluia, aleluia. Sim, meu Deus, meu Pai, poderoso Pai. Meu Deus, como foi dito nesta palavra, o Senhor é um Deus que se compadece, o Senhor é um Deus, meu Pai, misericordioso, um Deus, meu Pai, que olha para a necessidade do teu povo, meu Deus, assim como nós pregamos aqui nessa noite, aquele povo 3 dias, meu Senhor, te seguiu, e assim o Senhor foi misericordioso na vida deles, meu Pai. O Senhor pôde ver as necessidades daquele povo, o Senhor pôde suprir as necessidades que aquele povo estava precisando. Da mesma forma, tem pessoas nos ouvindo agora, meu Pai, como o teu servo bem falou, teve muitas pessoas que ligaram aqui pedindo por oração, pedindo por a cura de um filho, pedindo, meu Deus, para que, meu Deus, a sua casa seja abençoada, para que portas sejam abertas. São essas pessoas de hoje, meu Pai, que estão te clamando, são essas pessoas que estão necessitando do teu milagre, que estão necessitando que o Senhor possa olhar para elas e se compadecer, meu Senhor, que o Senhor pode fazer isso, meu Deus. Senhor, tu sabe das lutas de cada pessoa, do que a pessoa enfrenta, do que essa pessoa está passando aí agora, meu Deus. Talvez essa pessoa está aí nos ouvindo desesperado neste momento, desesperada, passando por um momento que talvez nunca passou, mas hoje está aqui, meu Pai, ouvindo o Senhor. Então, meu Deus, vai de encontro a essa pessoa, meu Deus. Como ministro da tua palavra, eu quero determinar hoje na vida dessa pessoa aquilo que essa pessoa está clamando aí agora, aquilo que essa pessoa está pedindo aí agora, meu Deus. Creio eu, de joelhos aí na sua casa, no seu quarto, meu Deus, em nome do Senhor Jesus, eu determino, meu Pai, que toda promessa que o Senhor fez venha se cumprir na vida dessa pessoa, que as portas que estão fechadas se abram agora, que as portas que estão fechadas venham se abrir na vida dessa pessoa. Oh, meu Deus, porque, meu Deus, tu és o Deus, dono do ouro e da prata, tu és o Deus que faz milagre, tu és o Deus do impossível, meu Pai, que faz o impossível se tornar possível na vida daqueles que crê. Então, oh, meu Pai, eu entrego em tuas mãos tudo que foi falado aqui, tudo que foi dito aqui essa noite, e peça ao Senhor, meu Pai, que o Senhor venha fazer bem mais, meu Pai, que as nossas petições essa noite. É isso que eu peço ao Senhor, em nome do Senhor Jesus. Amém. E graças a Deus, meu irmão.
0: Final da nossa programação. Chegamos ao final da nossa programação, mas prometemos, né, estar de volta amanhã nesse mesmo horário, e amanhã com o Bispo Cláudio Garcia, que vai estar aqui com vocês, trazendo uma palavra da parte de Deus para a vida de vocês. Quero aproveitar e agradecer os amigos do Facebook, né, que participaram assistindo aqui através do Facebook. Um abraço para todos vocês, Bispo Cláudio Garcia, Valdecida Garcia, Pastor Roberto Leite, né, também, que está assistindo também. Que Deus abençoe a vida de vocês. E é isso, né, Pastor Cláudio?
1: É isso, hoje foi maravilhoso, mais uma noite abençoada, e quero deixar desde já meu forte abraço a todos. E amanhã tem mais programação, tanto pela manhã, a partir das 10 da manhã até a meio-dia, tá? Você vai estar ligado no programa Voando com as Águias, com o pastor Cícero Neto. Não perca essa programação, que é uma programação abençoada. E sempre, toda noite, estamos com a programação do programa Desperta Vida, de 10 à meia-noite. Então, que Deus abençoe a todos. Fiquem todos na paz do Senhor e até amanhã.
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Graças a Deus. Momento da palavra aqui na Rádio Águia FM. Momento de nós estarmos refletindo sobre a palavra de Deus, né? Nos alimentando desta palavra que é viva, que é poderosa, amém? E que nos faz adquirir fé, para assim nós vencermos todos os problemas, dificuldades, no nome de Jesus. Eu queria falar sobre você, com você hoje sobre confiança, né? Confiança. Inclusive foi a mensagem que nós ministramos ontem ali na igreja, no culto de primícias. E eu coloquei, eu sempre gosto de colocar um título nas mensagens que eu levo para a igreja. Eu coloquei aqui o título Confiando, Desconfiando. Sempre confie, desconfiando, né? E eu trouxe ali para a igreja uma reflexão, quero trazer aqui para você, a respeito de uma fábula, muito conhecida essa fábula, que tem a ver com esse assunto, que é a fábula do sapo e do escorpião. O escorpião, ele chega na beira do rio, e ali em um diálogo com o sapo, conversando com o sapo, ele pede, né, um favor ao sapo. Ele diz assim: sapo, eu estou precisando chegar do outro lado. Você pode, por favor, aí me emprestar as suas costas, eu ir nas suas costas, você me levar até o outro lado? E o sapo, respondendo o escorpião, falou: você está louco? Você vai me ferroar, você vai me picar e nós vamos afundar, eu vou morrer, você vai morrer, vamos morrer afogados. Aí o escorpião: não, não, que é isso, sapo, eu preciso chegar ao outro lado, eu tenho essa necessidade, eu não vou fazer nada com você, né? Só me leve que vai dar tudo certo. E o sapo então confiou na palavra do escorpião, né? O sapo confiou e deu a carona ali nas costas para o escorpião. Chegando no meio ali do rio, o escorpião, tchan, né, deu aquela picada, aquela ferroada no sapo. E o sapo olhou assim para o escorpião e falou: rapaz, você disse que não ia me ferroar, você disse que isso não ia acontecer. E o escorpião, ele falou: olha, me perdoe, mas é a minha natureza. A minha natureza é essa, não consegui me conter. E ali, você já sabe o que é que aconteceu, ambos afundaram e morreram, né? Morreram afogados, enfim, o sapo por conta do ferrão, e o escorpião morreu afogado ali junto com o sapo. Então, sempre confie desconfiando, né? Porque a natureza humana é desse jeito, a natureza humana é desse jeito. Principalmente quando nós queremos confiar em nós mesmos, né? A Bíblia diz que maldito o homem que confia no homem. Isso diz respeito justamente em confiar em si mesmo, né? Em confiar em si mesmo, também confiar em outras pessoas, né? Porque em quem nós devemos confiar realmente é em Deus. É em Deus, né? A nossa confiança depositada em Deus, ela nunca será desperdiçada. Ela nunca será frustrada. Aqui no livro de Salmos, capítulo 9, versículo 10, a palavra de Deus diz assim: em ti confiarão os que conhecem o teu nome, porque tu, Senhor, nunca desamparaste os que te buscam. Então a nossa confiança, a minha confiança, a sua confiança tem que estar no Senhor. A Bíblia diz: uns confiam em carros, outros em cavalos, mas nós faremos menção de confiar no nome do Senhor, né? A gente vive aí num mundo marcado por incertezas, né? Existem aí os problemas, problemas financeiros, enfermidades, conflitos familiares, e aí vem os desafios do dia a dia, desafios espirituais que tentam minar, enfraquecer a nossa fé. Porém, aqui a palavra de Deus, ela está nos ensinando que a verdadeira segurança nunca deve estar nas circunstâncias, mas no Senhor. É isso mesmo. Confiar em Deus é justamente isso, é descansar na certeza de que Ele sempre vai estar no controle de todas as coisas, mesmo quando a gente não entende, sabe o que está acontecendo. Então, a pergunta de hoje para você: em quem você tem colocado a sua confiança? Em Deus? Nos homens? Nas circunstâncias? Né? Meu irmão, confiar em Deus, em primeiro lugar, confiar em Deus é conhecer quem Ele é. É sábio, é certo de que
Confiança não pode dar para qualquer um, né? Mas a Bíblia diz aqui, que a gente leu em Salmo 9:10, ela afirma que aqueles que conhecem o nome do Senhor confiam nele. Então, se eu conheço a Deus, eu vou confiar, né? Se eu conheço quem é Deus, se eu sei quem é Deus, eu vou confiar. E quem é Deus? Deus é fiel, Deus é justo, Deus é misericordioso, e Deus nunca muda. Quem muda somos nós, né? Nós que mudamos de opinião, nós que mudamos. Uma hora a gente fala uma coisa, outra hora a gente fala outra, né? Mas Deus não. Deus, ele nunca muda, né? Deus, ele nunca muda. A Bíblia fala em Hebreus, capítulo 13, lá no versículo 8. A Bíblia diz: Jesus Cristo é o mesmo ontem, hoje e será eternamente. Também, se eu não me engano, lá em Tiago, capítulo 1, versículo 17. Isso mesmo, Tiago, capítulo 1, versículo 17, diz: Ora, toda boa dádiva desce dos pais das luzes, em quem não há mudança. Isso mesmo, em quem não há mudança. Então, Deus nunca vai mudar, né? Então, nele nós podemos confiar. Nele não muda de opinião. Deus não muda de opinião. Deus não diz uma coisa agora e depois diz outra. Não, ele sempre vai ter ali aquela palavra. Ele não muda, né? E confiar em Deus tem que ser em todo momento, meu irmão. Em todo momento. Mesmo quando nós não entendemos. A gente vai ver grandes exemplos aí na Bíblia, né? Por exemplo, José, que foi vendido pelos irmãos. Moisés, né? Que ficou ali diante do Mar Vermelho. Daniel, que foi lançado ali na cova dos leões. O que é que esses homens tinham em comum? Confiança em Deus. Confiança naquilo que Deus prometeu. Confiança naquilo que é e que era Deus para a vida deles, né? Em todos os momentos, Deus já tinha ali para esses homens, Deus já tinha preparado o livramento. Eles confiavam nisso, eles confiavam na palavra de Deus. A Bíblia vai falar, deixa eu ver aqui, é lá em Provérbios, capítulo 3, Provérbios, capítulo 3, a partir do versículo 5, a Bíblia vai dizer: confia no Senhor de todo o teu coração e não te estribes no teu próprio entendimento, né? Por quê? Porque os pensamentos do Senhor não são iguais aos nossos pensamentos. Está lá em Isaías 55:8. Então, podemos e devemos confiar no Senhor. Porque a confiança em Deus, a confiança na palavra de Deus, ela vai fazer, sabe o quê? Eliminar todo o medo. Todo o medo. Eu falava ontem ali na igreja, por exemplo, da confiança que Davi tinha. O Davizinho. Eu não estou falando do rei Davi, não. Eu estou falando do Davizinho, aquele menino de 1,5 metro que enfrentou um gigante de mais de 3 metros. Por que que ele fez isso? Por quê? Porque ele se achava o tal? Não, porque ele confiava em Deus. A confiança dele estava em Deus, né? Ele falou para o gigante: você pode vir a mim, vem, com espada, com lança, né? Com escudo, mas eu irei contra ti no meu nome? Não, ele falou: no nome do Senhor dos Exércitos. Então, a confiança dele estava em Deus. Então, quando nós confiamos em Deus, nós não seremos frustrados. Mas às vezes, quando a gente confia no homem, quando confia nas instituições, a gente é frustrado. Mas em Deus, quando a nossa confiança está em Deus, nós nunca seremos frustrados. Sabe por quê? Porque Deus sempre irá honrar aqueles que confiam nele. A Deus sempre vai honrar. A Bíblia vai falar de inúmeras pessoas que confiaram em Deus, que foram honradas por Deus. Abraão, Elias, Pedro, né, que andou ali sobre as águas, enfim. Ou seja, Deus sempre vai honrar aqueles que confiam nele, na sua palavra. A Bíblia diz lá em Jeremias, capítulo 17, versículo 7: bendito o homem que confia no Senhor. Aleluia. Salmos 37, versículo 5 diz: entrega o teu caminho ao Senhor, confia nele e tudo ele fará, meu irmão. Então confie no Senhor, deposite a sua confiança no Senhor, amém? A confiança no Senhor, em Deus, o Deus Todo-Poderoso, ela produz perseverança, e a perseverança vai fazer nós produzirmos esperança. E se nós tivermos esperança, nós vamos sim conquistar tudo aquilo que o Senhor tem para as nossas vidas, amém? Glória a Deus. Deus nunca vai abandonar quem confia nele. É a promessa aqui do Salmo, né, que a gente leu, Salmo 9, versículo 10. Porque tu, Senhor, nunca desamparaste os que te buscam, que confiam em ti.
As pessoas podem falhar com você, homens podem falhar com você, podem ter duas palavras, né? Dizer uma coisa e fazer outra, mas Deus não vai falhar. Os amigos, aqueles que dizem amigos, né? Aqui, não, eu vou te ajudar, não sei o que e tal, podem falhar. Os recursos podem acabar, né? Mas Deus sempre vai permanecer fiel. Ele sempre vai permanecer fiel. Lá em Hebreus, deixa eu ver aqui, em Hebreus capítulo 13, lá no versículo 5, o escritor de Hebreus vai dizer: nunca te deixarei e nunca jamais te abandonarei. Aleluia. É isso mesmo, meu irmão. Então, deposite a sua confiança no Senhor. Entregue o teu caminho ao Senhor, confia nele. Lance sobre ele toda a sua ansiedade, todo o excesso de preocupação. Tá bom? Ele vai cuidar de você. Então, confie no Senhor. Vale a pena. Vale a pena confiar no Senhor. Amém? Glória a Deus. Esta é a palavra de Deus aqui na Rádio Águia FM 87,5. Você sempre ligado aqui na melhor programação.

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1: Graças a Deus, mais um momento da palavra aqui na Rádio Águia FM 87,5, aqui para a região do Conjunto Sítio São João e para o mundo inteiro, né? Fortaleza, Ceará, Brasil, para o mundo inteiro, através da internet, da nossa rádio web. Vamos então aqui ouvir a palavra de Deus, que está no livro de Lamentações de Jeremias, no capítulo 3, versículo 22 em diante. A palavra de Deus, ela nos diz assim: as misericórdias do Senhor são a causa de não sermos consumidos, porque as suas misericórdias não têm fim, pois elas se renovam a cada manhã. Grande é a tua fidelidade, ó Deus. Que palavra poderosa, né? Nesta manhã aqui na rádio, nesse momento aqui na rádio, quero lembrar a todos que estão ouvindo esta programação: o nosso Deus, ele continua sendo fiel. Amém? É uma grande verdade, meu irmão. O nosso Deus, ele continua sendo fiel. A gente vive num mundo hoje, né, onde tudo muda. Tudo muda. As pessoas mudam, as circunstâncias mudam, os nossos sentimentos também mudam, não é verdade? Mas existe alguém que nunca muda. E esse alguém é o nosso Deus. A fidelidade dele, a fidelidade de Deus, não depende das circunstâncias e nem da nossa condição. Você sabia disso? Por quê? Porque a fidelidade de Deus, ela faz parte da própria natureza de Deus. O profeta Jeremias aqui, ele escreveu essas palavras que a gente acabou de ler aqui, em um dos momentos mais difíceis da história de Israel. Jerusalém ali estava destruída, o povo estava sofrendo, mas mesmo em meio à dor, ele conseguiu declarar: grande é a tua fidelidade, ó Deus. Que ensinamento, hein? Que ensinamento. Isso nos ensina que a fidelidade de Deus não é medida pelos momentos bons, mas ela é principalmente percebida quando passamos por lutas, por dificuldades, por adversidades. Talvez você está ouvindo aqui essa rádio, essa programação, talvez você caiu aqui, alguém compartilhou o link para você, você está ouvindo aí pelo 87,5, né? Talvez você está aí desanimado, talvez você esteja esperando uma resposta, talvez você esteja esperando um milagre, uma direção de Deus. Quero dizer para você que o Senhor não se esqueceu de você. O Senhor não se esqueceu de você. O tempo de Deus, entenda uma coisa, o tempo de Deus é perfeito. E aquilo que Ele prometeu, Ele vai cumprir. Aquilo que Ele prometeu, Ele vai cumprir. Olha só o que a palavra diz lá em 1 Tessalonicenses, capítulo 5, versículo 24. Diz assim: fiel é o que vos chama, o qual também o fará. Ele é fiel, meu irmão. Deus é fiel, sabe? Se foi Deus que fez a promessa, Ele mesmo vai cumprir, Ele mesmo vai cuidar de cumprir, sabe? É quando a nossa fé enfraquece, sabe? A gente tem que continuar crendo. Deus continua sendo o mesmo, Ele não muda, Ele não muda. Lá em 2 Timóteo 2:13, diz assim: se nós somos infiéis, nós fomos infiéis, Ele permanece fiel, porque não pode negar-se a si mesmo. Olha que palavra poderosa. Isso aqui, lógico, aqui não é um incentivo, né? A gente não quer incentivar ninguém a viver de qualquer maneira. Ah, então quer dizer, se eu for infiel, Deus vai continuar sendo fiel? Não, a intenção aqui não é essa. Mas eu quero que você entenda que é aqui uma demonstração da imensidão, da graça e da constância. Deus é constante. Deus não é igual ao homem, né? Deus é constante no seu caráter. Ele nunca deixa e nunca deixará de cumprir a sua palavra. Por isso, nesta hora, neste momento, não permita que a dúvida, o grande problema é a dúvida, o medo, né? Ou as dificuldades venham roubar a sua confiança. Continue firme, porque o Deus que começou a boa obra, Ele é poderoso para cumprir, para completar, lá, aleluia. A fidelidade de Deus te sustentou até aqui, foi ou não foi? Sim ou não? Então Ele vai continuar te sustentando. Ele vai continuar te sustentando. Meu irmão, que essa palavra, ela possa ser marcada aí no seu coração, para que você nunca esqueça que Deus é fiel. E que, né, tem um ditado, uma frase, é que é uma frase de efeito, diz assim: Deus nunca chega atrasado, mas Ele sempre chega na hora certa, não é? Porque Ele nunca vai abandonar os seus filhos. Amém? Então toma posse dessa palavra e creia: Deus é fiel, em nome de Jesus. Essa é a palavra de Deus aqui na Rádio Águia FM.

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1: Graças a Deus. Chegou aqui o momento da palavra de Deus na Rádio Águia FM. Vamos meditar um pouco na palavra do Senhor, porque a palavra de Deus, ela nos faz, ela nos fortalece, né? A palavra de Deus, ela nos faz adquirir fé. Com a fé a gente vence, com a fé a gente supera todas as dificuldades. Amém? Então olha só o que diz a palavra do Senhor aqui no livro do profeta Isaías, capítulo 40, versículo 31. Diz assim: mas os que esperam no Senhor renovarão as suas forças, subirão com asas como águias, correrão e não se cansarão, caminharão e não se fadigarão. Graças a Deus. Essa palavra eu tenho um pouco de, como é que eu posso dizer, familiaridade, né? Eu amo essa passagem. Alguns anos atrás, Deus ministrou ao meu coração essa passagem quando eu li um livro que falava sobre o assunto, e Deus falou muito forte comigo sobre a águia, né? Porque assim, todos nós enfrentamos tempestades, né? Todos nós enfrentamos tempestades na vida. Há dias em que os ventos da nossa vida parecem fortes demais, né? As lutas, parece que elas se multiplicam, né? Pensamos que a gente não vai conseguir continuar, a gente olha para um lado, olha para o outro, não vê uma saída. Mas aqui Deus, através da sua palavra, ele fala que ele nos daria forças. Ele nos daria forças. Deus, ele nunca disse, o Senhor Jesus nunca disse que não haveria tempestades, mas ele prometeu que nos daria forças para superá-las, para atravessá-las. Amém? Você crê? E falando da águia, interessante que a águia, ela possui uma característica impressionante. Quando as tempestades chegam, a águia não foge. Pesquise sobre isso, você vai ver. A águia não foge. Ao invés disso, meu irmão, a águia, ela abre as suas asas, ela utiliza da força do vento para subir ainda mais alto. É isso mesmo, é forte, o negócio é forte. E ela vai voando acima das nuvens escuras. Assim também acontece com aqueles que confiam no Senhor. Mas os que confiam no Senhor são como os montes de Sião, que não se abalam, aleluia. Mas eles voam como águias, eles voam acima das tempestades. Enquanto as circunstâncias aqui tentam nos derrubar, é ou não é verdade? Tentam nos desanimar. Quero dizer para você nessa manhã que Deus renova as nossas forças. Para que ele faz isso? Para nos elevar acima das dificuldades, das tempestades. Por isso, meu irmão, é necessário perseverar e continuar caminhando. Mesmo quando o caminho parece difícil, o negócio é permanecer firme. Quando tudo parece o contrário, sabendo que a vitória ela vem, sabe de quem? Do Senhor. É do Senhor, meu irmão. Cada luta que a gente enfrenta com fé, vai fortalecendo o nosso caráter. Sabe aquele ditado? Que não mata, fortalece. Se não te matou ainda, é porque, sabe o que aconteceu? Te fortaleceu. Você está aqui para contar a história. Então você é águia, você vai subir acima das tempestades. Você vai voar acima das tempestades. Como? O renovo vindo da parte de Deus. O renovo vindo da parte de Deus. O Senhor Jesus, ele fala lá em João 16, 33... Ele fala assim, ó: tenho-vos dito isto para que em mim tenhais paz. No mundo tereis aflições, mas tende bom ânimo. Eu venci o mundo. Aleluia. Que palavra forte, hein? Uma palavra linda, maravilhosa. Lá em Gálatas 6, 9, vai falar assim: não nos cansemos de fazer o bem, porque ao seu tempo ceifaremos, se não desfalecermos. Então, a gente vai colher. A gente vai colher. Se a gente está plantando, chorando, a gente vai colher sorrindo. Como? Quando? Se a gente não desfalecer. Versículo 5, aliás, versículo 4 de 1 João, capítulo 5, Fala assim: porque todo o que é nascido de Deus vence o mundo. E esta é a vitória que vence o mundo. O quê? A nossa fé. Aleluia. Aleluia. Filipenses 4:13: porque todas as coisas posso naquele que me fortalece. A gente costuma falar muito, né, esse versículo aqui, Filipenses 4:13. Mas a gente, será que a gente lembra dos versículos anteriores? Que Paulo fala da luta que ele passa, da luta que ele passou, da luta que até chegar até ali. Ele fala: olha, eu aprendi a viver na abundância, na escassez. Ele vai falar de várias situações. Aí depois ele completa dizendo: posso todas as coisas daquele que me fortalece. Aleluia. Em 2 Timóteo 4:7 diz assim: combati o bom combate, acabei a carreira, guardei a fé. Então é luta, é batalha. A tempestade vem, a adversidade vem, a necessidade de combater. Mas Paulo fala: olha, eu acabei a carreira. É uma corrida, a gente está aí na corrida, a gente está aí caminhando, mas a gente vai acabar. Quando? Quando a gente guardar a fé, quando nós não desistimos, quando nós agimos a nossa fé. Por isso eu quero dizer para você hoje: se você tem enfrentado uma tempestade, meu irmão, não desista. Continue confiando em Deus, continue confiando, continue crendo, continue orando, continue jejuando, continue fazendo aquilo que você tem feito. Deus está vendo, Deus vê as tuas lágrimas, Deus vê as tuas lágrimas. As lutas não duram para sempre. Deserto é só um momento. Aleluia. O mesmo Deus que renova as forças da águia renovará as tuas forças. Continue perseverando, lutando, continue crendo, porque aquele que permanece firme verá a fidelidade de Deus, experimentar a vitória que ele preparou. É isso que Deus quer, que você venha experimentar a vitória que ele preparou. Então, os que esperam no Senhor voarão com asas como águias. Aleluia. Glória a Deus. Não é à toa que o nome dessa rádio é a Rádio Águia FM, porque luta aqui tem muita, tempestade tem muita, mas a gente está voando. A gente está voando acima das tempestades, acima das circunstâncias, a cada dia vencendo, a cada dia, sabe, contando testemunho, porque o nosso Deus é fiel para cumprir aquilo que ele prometeu. Amém? Toma posse dessa palavra no nome de Jesus.

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1: Graças a Deus, que bênção, que bênção. Estamos aqui mais uma vez no momento da palavra, aqui na programação da Rádio Águia FM. Então vamos meditar na palavra de Deus, porque a fé vem por ouvir a palavra de Deus. E como a gente sempre diz, quando a gente tem fé, a gente vence. Quando a gente tem fé, a gente supera tudo. Porque a fé nos faz vencer, principalmente a fé em Deus, no Deus Criador. E na sua palavra, amém? Então vamos aqui para a palavra de Deus, 1 Samuel, capítulo 17, versículo 45. 1 Samuel, capítulo 17, versículo 45. A palavra de Deus diz assim: Davi, porém, disse ao filisteu: Tu vens contra mim com espada e com lança e com escudo, porém eu vou contra ti em um nome do Senhor dos Exércitos, o Deus dos Exércitos de Israel, a quem tu tens afrontado. Então, aqui é o episódio em que Davi ali enfrentou aquele gigante, o gigante filisteu, que já estava há 40 dias afrontando o povo de Deus, afrontando o exército de Israel. Não eram 40 minutos, eram 40 dias. 40 dias ele perguntando se não tinha ninguém para enfrentá-lo. E o exército de Israel ali acuado, o exército de Israel ali com medo. Inclusive o rei Saul. O rei Saul não se apresentou para lutar contra o gigante. E o Davi, né, o Davizinho na época, o Davizinho, aquele lá que foi esquecido até pelo pai, porque quando Samuel foi na casa de Jessé, porque Deus assim o fez ir, para que ali ele viesse escolher o novo rei de Israel, e que no caso seria Davi, a Bíblia fala que quando ele chega lá, o Jessé apresenta os filhos, e Deus fala: olha, não é nenhum desses não, Samuel. Não é nenhum desses não. Aí Samuel ali, meu, sem entender, falou: vem cá, falta algum filho teu? Aí Jessé fala assim: ah, tem o Davi, o Davizinho. Mas será que Deus escolheu Davi? Será? Ele está lá de trás das malhadas, né? Esquecido, Davi, ou seja, aquele que foi esquecido até pelo próprio pai. A palavra de Deus diz assim, meu irmão: ainda que uma mãe se esqueça do seu filho que amamenta, eu, Senhor, não me esquecerei de ti. Todo mundo pode esquecer de você. Todo mundo pode esquecer de você, mas tem um que nunca vai esquecer de você, que é Deus. Ele nunca vai esquecer de você. Ele vê a tua dor, ele vê as tuas lágrimas, ele vê aí as tuas batalhas, ele está vendo tudo. Os seus olhos como são como chama de fogo, diz a palavra de Deus lá em Apocalipse. Então nada fica encoberto aos olhos do Senhor. E todos nós, ao longo da vida, a gente enfrenta os gigantes, né, do dia a dia. E alguns desses gigantes, às vezes, são gigantes financeiros. Talvez você está enfrentando esse gigante, um gigante financeiro. Você não sabe o que vai fazer no que diz respeito à sua vida financeira, às suas finanças, muita dívida. E os credores aí batendo a sua porta. Às vezes, enfermidades, doenças, sabe? Um diagnóstico que os médicos aí falaram: olha, essa doença aqui não tem jeito. Essa doença aqui, ela tem até um tratamento paliativo, mas não tem cura. Às vezes você está com medo, fobia, com medo, perseguições, ou situações que você olha assim e diz: olha, é impossível eu vencer isso. Meu irmão, eu quero dizer para você que aos olhos humanos, aquele gigante ali, ele era invencível. Ele era invencível. Ele tinha ali quase 3 metros de altura. A Bíblia fala que ele era tão grande que tinha que ter uma pessoa para levar o seu escudo. Mas a Bíblia diz que Davi enxergava algo muito maior do que aquele gigante. Sabe o que? O poder de Deus. O poder de Deus é infinitamente maior do que toda e qualquer ameaça. Porque o gigante estava ali ameaçando. O gigante estava ali afrontando. Talvez tenha um gigante aí te afrontando. Talvez tenha um gigante aí te ameaçando. Talvez tenha um gigante aí, sabe, querendo colocar medo, sabe? querem te amedrontar. Mas o que você tem que entender é o seguinte: maior é aquele que está em nós do que aquele que age nesse mundo. Maior é Deus na tua vida do que esse gigante aí. Maior é Deus, meu irmão. Enquanto todos os olhos ali estavam voltados para o gigante, para o tamanho do gigante, Davi olhava para a grandeza de Deus. É isso que você tem que olhar. A Bíblia fala lá em Oséias, Deus fala assim: olhai para mim e sereis salvos. Olha só que bênção. A nossa confiança não pode estar em nada humanamente falando, assim como a confiança de Davi não estava nas armas. Davi era pastor de ovelha. O que Davi tinha era um cajado, um pedaço de pau, enquanto que Golias tinha uma espada enorme e um escudo enorme, lança enorme, né? É tanto que o rei, quando Davi se prontificou ali a enfrentar o gigante, o rei Saul quis dar a sua armadura. E Davi até vestiu, acho que até por educação, não sei, ele vestiu a armadura, mas ele não, não é isso aqui não. Não é através de armas humanas, não é através de estratégias humanas que você vai vencer esse gigante, mas é a presença de Deus na sua vida. Por isso você tem que buscar a presença, por isso que você tem que buscar o poder de Deus, por isso que você tem que buscar a unção de Deus. Você tem que ir para a igreja, você tem que buscar, você tem que orar, você tem que ler a Bíblia, você tem que jejuar, porque é isso que vai te fortalecer para enfrentar e derrubar todo e qualquer gigante. Tá bom? Quando nós colocamos a nossa esperança no Senhor, meu irmão, os gigantes deixam de ser obstáculos intransponíveis e passam a ser oportunidades para Deus manifestar a sua glória e que nós, para que nós venhamos testemunhar. É isso mesmo. Se hoje aí existe um gigante aí diante de você, não desanime. Se levante em fé, permaneça firme na palavra de Deus, enfrente as dificuldades em nome do Senhor. O mesmo Deus que deu a vitória a Davi continua agindo em favor daqueles que confiam nele. Aleluia. Então coloca a tua confiança no Senhor. Coloca a tua confiança no Senhor. Eu vou enxertar a fé agora no seu coração aqui através da palavra. Olha só o que diz Salmos capítulo 20, versículo 7. Salmos capítulo 27 diz assim: uns confiam em carros, outros em cavalos, mas nós faremos menção do nome do Senhor. Aleluia. Do nome do Senhor nosso Deus. Como Davi falou, né? Você vem a mim com escudo, com lança, com espada, mas eu vou contra você em nome do Senhor dos Exércitos. Aleluia. Romanos 8:31 diz: se Deus é por nós, quem será contra nós? Aleluia. Isaías 41:10, olha só o que diz Isaías 41:10: não temas, porque eu sou contigo, não te assombres, porque eu sou teu Deus, eu te fortaleço, te ajudo, te sustento com a minha destra fiel. Aleluia. E Filipenses 4:13: posso todas as coisas naquele que me fortalece. Então tome posse dessa palavra. E se tem algum gigante te ameaçando, se tem algum gigante te afrontando, ele cai por terra hoje. Toma posse, posiciona como Davi, e Deus vai fazer você cantar o hino da vitória. Você vai ser recompensado, porque Davi foi recompensado e se tornou rei de Israel. Essa é a palavra de Deus aqui na Rádio Águia FM.

você que está sofrendo, eu tenho uma palavra para você. 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

seu lugar nessa hora. Levante as suas mãos ao Senhor, feche os seus olhos. Senhor, o quanto nós somos gratos a Ti, Jesus. O que seria de nós sem o Senhor, oh Deus, sem a Tua mão? Senhor Deus, que é grande, que é poderoso, que é soberano, que é santo, que é lindo, que é maravilhoso. Olhe para Ele nessa noite. E aí onde você está, adore-o, adore-o. Se dê a Ele. Se dê a Ele nessa noite.

A palavra de Deus diz que sem santidade ninguém verá o Senhor, ninguém verá Deus. Por isso Deus te chama para uma vida santa, uma vida reta, uma vida íntegra. Seja fiel ao Senhor Jesus. Levanta suas mãos e diga para o Senhor: o meu melhor.

0: e sabei que eu sou o teu Deus.
1: Sim, Pai.
0: Tenho visto as tuas lágrimas, contemplado a tua dor.
1: Eu creio.
0: Nenhum momento, filho, te deixei só.
1: Eu sei, Senhor.
0: Sou teu Deus, teu amigo e teu Salvador.
1: Sim, Pai.
0: Tu és meu.

0: Se te humilhares e de coração me buscares, contigo sempre estarei.
1: Sim, Senhor.
0: Se passares pelas águas, contigo passarei.
1: Sim, Pai.
0: Se passares pelo fogo, também passarei contigo.
1: Eu creio.
0: Se passares pelos espinhos, eles não irão te ferir.
1: Aleluia.
0: Não temas, filho meu.
1: Sim, Senhor.
0: Não temas.

0: Muito obrigado. 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
0: Aê.

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1: Graças a Deus, momento da palavra aqui na Rádio Águia FM. Eu queria compartilhar com você o que fala aqui as Santas Escrituras, a palavra de Deus, no livro do profeta Isaías, capítulo 41, versículo 10, diz assim: Não temas, porque eu sou contigo. Não te assombres, porque eu sou teu Deus. Eu te fortaleço e te ajudo e te sustento com a minha destra fiel. Meu irmão, não temas, não temas. Deus está com você, Deus é contigo. Olha, eu quero dizer para você o seguinte: o medo é uma das armas, né? Uma das brechas que o inimigo, o diabo, Satanás usa para tentar paralisar a nossa caminhada com Deus, que nós estamos aí numa caminhada, nós estamos numa corrida, né? O medo faz enxergar os gigantes maiores do que realmente eles são, e faz também nós enxergarmos os problemas maiores do que o poder do nosso Deus. Você sabia disso? Mas eu quero dizer para você nesta hora que a palavra de Deus, ela nos lembra repetidamente: não temas. Você sabia que essa frase, não temas, ela está escrita na Bíblia 366 vezes? Estudiosos da Bíblia, né, através de estudos minuciosos, chegaram ao número de 366 vezes. Você sabe que o ano ele tem 365 dias, né? Mas existe o chamado ano bissexto. No ano bissexto, nós temos 366 dias. Então, é impressionante como Deus é perfeito. Todo dia, mesmo no ano bissexto, Deus diz para mim e para você: não temas. Não temas. É isso mesmo. Isso porque a nossa segurança não está nas circunstâncias, mas ela está na presença, no poder do nosso Deus. Aleluia. Quando nós enfrentamos dias difíceis, né, o dia mau, que o dia mau ele vem para mim, vem para você, vem para qualquer um, nós podemos descansar na certeza de que Deus está conosco. Essa é a diferença. Jesus, ele nunca nos iludiu. Jesus falou: no mundo vocês vão ter aflições, mas tenham bom ânimo, porque se eu venci, vocês vão vencer também. A diferença é que agora nós temos alguém para lutar conosco, para estar do nosso lado e às vezes até guerrear as nossas guerras. Teve certos momentos na Bíblia que a palavra de Deus vai dizer que o Senhor ele fala: nesta peleja não tereis que pelejar, eu pelejarei por vós. Então, tem situações que a gente nem precisa agir, Deus age em nosso favor, mas na maioria das vezes Deus vai agir em parceria conosco, né? Ou seja, nós fazendo a nossa parte, Deus fazendo a dele. E o nosso Deus, ele é fiel para cumprir aquilo que ele prometeu. O nosso Deus não é homem para que minta, nem filho do homem para que se arrependa. A boa obra que ele começou, ele vai terminar. Ele não promete uma vida sem lutas, porque até mesmo sem luta não há vitória, né? Sem luta não há vitória, mas pode ter certeza que ele garante a sua presença em meio a elas. A gente sempre está aqui lembrando que Deus não livrou Daniel da cova. Deus livrou Daniel na cova. Deus não livrou Mesaque, Sedraque, Abidinego da fornalha, mas ele livrou na fornalha. Meu irmão, quem confia em Deus encontra coragem para seguir em frente, mesmo sem saber como é que tudo vai funcionar ou vai terminar, mas ele tem a certeza. Isso é fé. Como fala em Hebreus, a fé é a certeza de coisas que se esperam e a convicção de fatos que não se veem. Aleluia. Lembre-se, a fé não é a ausência do medo. Não, não é não. Mas a fé é a decisão, é uma decisão que eu e você tomamos de, sabe, apesar das circunstâncias, nós crermos, confiarmos que Deus é poderoso para reverter, para mudar toda e qualquer situação. Olha, onde a fé governa, presta atenção, onde a fé governa o coração se enche de esperança. E o medo perde a força. Deixa eu dar aqui mais versículos, que a Bíblia diz que a fé vem por ouvir e ouvir a palavra de Deus. Então olha só o que Deus fala em Josué capítulo 1, versículo 9. Não te mandei eu? Esforça-te, tem bom ânimo, não temas, não te espantes, porque o Senhor teu Deus é contigo por onde quer que você andar. Salmos 56, versículo 3 e 4. Eu me vindo o temor, hei de confiar em ti. Em Deus ponho a minha confiança e nada temerei. Que me pode fazer o homem? Oh, glória a Deus. 2 Timóteo capítulo 1, 7. Capítulo 1, versículo 7. Porque Deus não nos deu espírito de covardia, de medo, mas nos deu de poder, de amor e moderação. João 14, 27, Jesus falou, o nosso Senhor Jesus disse: deixo-vos a paz, a minha paz vos dou. Não se turbe o vosso coração, nem se atemorize. Aleluia. Salmos 23, versículo 4. Ainda que eu ande pelo vale da sombra da morte, não temerei mal algum, porque tu estás comigo. Glória a Deus. Não temas, não temas. Vá em frente, prossiga, persevere. Deus é contigo. Isso não é aqui uma palavra de autoajuda, não. Não é. Mas é a ajuda do alto. Isso aqui não é frase de efeito, não. Isso é fé. Isso é fé. Isso é a palavra de Deus, que é viva, que é poderosa. Então não temas. Não temas. Deus é contigo. Toma posse dessa palavra no nome de Jesus. 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

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Amém? Vamos então à palavra de Deus no livro de Deuteronômio, capítulo 8, versículo 2. Deuteronômio, capítulo 8, versículo 2, fala assim: lembra-te de todo o caminho pelo qual o Senhor teu Deus te guiou no deserto estes 40 anos, para te humilhar, para te provar e para saber o que estava no teu coração. Todos nós, né, em algum momento da nossa vida, nós vamos atravessar desertos, assim como o povo de Israel teve que atravessar um deserto. Existem desertos, né, irmão, que são lutas, às vezes são enfermidades, perdas, dificuldades financeiras, crises familiares. E parece aqueles momentos em que parece que Deus está em silêncio. Porém, eu quero dizer para você que a palavra de Deus aqui nos ensina que o deserto nunca é um lugar de abandono, não, de forma alguma, irmão, mas é de preparação. Isso mesmo, de preparação. Por que que eu falo isso? Porque foi no deserto que Deus sustentou o povo de Israel com o maná, por exemplo, né? Fez brotar água da rocha e mostrou diariamente a sua fidelidade, o seu cuidado para com o povo de Israel. E eu quero dizer para você, nesta hora, neste momento, que o mesmo Deus que cuidou do povo de Israel é o mesmo Deus que continua conduzindo os seus filhos hoje. Amém? O deserto pode até parecer difícil, mas eu sei, já passei pelos desertos da vida, nesses 30 anos servindo ao Senhor, quantos desertos já passei? Mas eu quero dizer para você o seguinte, que qualquer deserto que seja, ele não é maior do que o Deus que caminha conosco. Amém? É isso mesmo. O deserto pode ser grande, mas ele nunca vai ser maior do Deus que caminha conosco no deserto. Deus, às vezes, ele nos leva a desertos. O próprio Deus, ele permite que nós venhamos estar no deserto. Lembra lá em Mateus capítulo 4, a Bíblia fala que Jesus foi levado ao deserto pelo Espírito Santo. O Espírito Santo conduziu Jesus ali ao deserto. Mas não é para nos destruir, mas é para fortalecer a nossa fé. É para moldar o nosso caráter e principalmente para revelar o poder dele, o poder do nosso Deus em nossas vidas. E a questão é: quem permanece fiel, meu irmão, pode ter certeza, quem permanece fiel durante essa caminhada no deserto vai experimentar a vitória e vai poder contar um grande testemunho daquilo que o Senhor é poderoso para fazer. Amém? Talvez você que está ouvindo essa palavra, você que está ouvindo essa rádio, essa programação neste momento, talvez você está vivendo aí um momento difícil. Talvez você está passando por um deserto. Talvez você olhe para o lado, olhe para o outro e não vê saída, não vê escapatória. Que deserto é isso? Deserto é isso. Mas eu quero dizer para você, não desista. Não desista. O Deus que abriu o Mar Vermelho, o Deus que sustentou Elias, o Deus que protegeu Daniel, o Deus que ressuscitou Lázaro, o Deus que sustentou o povo ali no deserto com maná. Oh, meu irmão, o Deus que é o Deus que providencia, o Deus da providência, ele está cuidando da tua vida. Quero dizer para você que o deserto, ele sempre vai ter prazo para terminar. Sempre vai ter prazo para terminar. E quando ele terminar, vai ter um grande testemunho para glorificar o nome do Senhor. Amém? Por isso, continue confiando, continue perseverando. A promessa de Deus é que depois da prova, depois do deserto, vai vir Canaã, vai vir a promessa, vai vir a vitória, em nome de Jesus. Olha só o que diz a palavra de Deus, por exemplo, lá em Isaías 43, versículo 2. Diz assim a palavra de Deus: quando passares pelas águas, eu serei contigo. Quando pelos rios, eles não te submergerão. Quando passares pelo fogo, não te queimarás, nem a chama arderá em ti. Aleluia, que palavra poderosa, hein? Salmos 23, versículo 4: ainda que eu ande pelo vale da sombra da morte, não temerei mal algum, porque tu estás comigo. Aleluia! Tiago capítulo 1, versículo 2 e 3, assim: meus irmãos, tendes por motivo de toda
toda alegria ao passar por várias provações, sabendo que a provação da vossa fé produz perseverança.

Eita Deus, é forte mais a palavra de Deus. Romanos capítulo 8, versículo 28. Sabemos que todas as coisas cooperam para o bem daqueles que amam a Deus. Aleluia. Salmo 66, versículo 12. Passamos pelo fogo e pela água, porém, afinal nos trouxeste para um lugar de abundância. Eita, é forte, meu irmão. E para terminar aqui, mais uma palavra para você adquirir fé, porque quando a gente ouve a palavra, a gente adquire fé, e quando a gente tem fé, a gente vence. 2 Coríntios capítulo 1, versículo 3 e 4 diz: Ele nos consola em todas as nossas tribulações, para que possamos consolar os que estiverem passando por tribulações, com as consolações que nós mesmos recebemos de Deus. Talvez você não entenda o que você está passando. Talvez você... Meu Deus, por que eu estou passando por esse deserto? A resposta aqui, ó. Deus, ele permite nós passarmos por momentos difíceis, desertos, sabe para quê? Para nos fortalecer, para nos moldar e principalmente para que nós venhamos ter respaldo, para ajudar outros. Porque vai chegar no nosso caminho pessoas que estão passando os mesmos problemas, os mesmos desertos que nós passamos. E nós vamos ter todo o respaldo para poder dar uma palavra, para poder direcionar, para poder orientar. Nós vamos dizer: olha, eu também passei por isso aí, e Deus me deu força, Deus me fortaleceu, e eu passei pelo deserto, e hoje eu posso dizer para você que o mesmo Deus fez na minha vida, vai fazer na sua. Você está entendendo? É o que Paulo está dizendo aqui, ao 2 Coríntios 1, capítulo 1, versículo 3 e 4. Então, às vezes a gente passa um momento difícil, a gente não entende. Deus, tudo coopera para o bem daqueles que amam a Deus. Então, se você está passando um deserto, um momento difícil, creia, Deus é contigo. É só um momento, é treinamento para algo maior, é para Canaã, para a terra prometida, em nome de Jesus. Então, toma posse dessa palavra no nome de Jesus.

Graças a Deus, mais um momento da palavra aqui na Rádio Águia FM, para você que está ligado, sintonizado nesta programação. E vamos então à palavra de Deus, vamos nos alimentar da palavra de Deus. Eu quero falar aqui sobre a fé que transforma palavras em ações. Olha só o que diz ali na carta aos Hebreus, capítulo 11, versículo 1 e 2, diz assim: Ora, a fé é a certeza das coisas que se esperam, a convicção de fatos que não se veem, pois pela fé os antigos obtiveram bom testemunho. Muito forte, né? Essa passagem, muito conhecida também, né? A passagem que fala sobre fé. A gente vive hoje em uma geração em que se fala muito sobre fé, né? Mas há pouca prática da fé, porque a fé, ela não é palavra, a fé é ação. Muitos dizem assim: olha, eu tenho fé, eu tenho muita fé. Outros dizem: eu acredito em Deus. Alguns falam: vai dar certo, né? Tem gente que usa essa expressão: não, vai dar certo. Mas a Bíblia, a palavra de Deus, ela ensina que a fé não é apenas acreditar. A verdadeira fé, ela produz atitudes. Aleluia. A fé verdadeira, ela, meu irmão, ela pode mudar aí decisões, comportamentos e até mesmo prioridades. É isso mesmo, prioridades. Não é uma fé apenas de boca, né, nos lábios, né, mas é uma fé demonstrada pelas obras, pelas atitudes. O apóstolo Tiago vai dizer lá na sua carta, no capítulo 2, versículo 17, ele vai dizer, ele fala: assim também a fé, se não tiver obras, é morta em si mesma. E o que é a fé? O que é a fé? O que é que a gente pode dizer que é a fé? A Bíblia vai falar, a Bíblia tem a resposta. A Bíblia tem resposta para tudo. Ela vai dizer: a fé é certeza. É certeza. Certeza de quê? Mesmo antes de receber, mesmo antes de acontecer. A fé, ela não depende do que os olhos estão enxergando. Não. A fé não depende daquilo que se vê. Em 2 Coríntios, capítulo 5, versículo 7, o apóstolo Paulo vai dizer: porque nós andamos por fé e não pelo que vemos. Nós andamos por fé, pelo que cremos e não pelo que vemos. Quem anda pela visão desiste facilmente. Quem anda aí só pelo que está vendo, só pelo que está ao seu alcance, vai desistir facilmente. Mas quem anda pela fé sempre vai continuar caminhando, meu irmão. Sempre vai continuar caminhando. Sabe o que é fé também? Fé é convicção. Isso mesmo, fé é convicção, é confiar totalmente no caráter de Deus, mesmo quando tudo parece o contrário, né? Abraão, vamos lembrar aqui de Abraão, né? Abraão, ele tinha convicção, mesmo sem filhos, mesmo sendo já velho, mesmo sem entender, ele obedeceu à voz de Deus e continuou acreditando naquilo que Deus havia lhe falado, lhe prometido. Lá em Romanos, capítulo 4, versículo 20 e 21, diz assim: não duvidou da promessa de Deus. Olha só, coisa forte. Não duvidou da promessa de Deus, estando plenamente convicto de que ele era poderoso para cumprir. Deus não é homem para que minta, meu irmão. Deus não é homem para que minta, nem filho de homem para que se arrependa. Ele cumpre o que diz. E se eu tenho fé, eu vou mais do que acreditar, eu vou agir de acordo com aquilo que eu creio, né? E como obter fé? Talvez a pessoa fale: ah, pastor, eu estou meio sem fé. Ou então diga: ah, minha fé não tá muito grande, né? Alguém possa dizer assim. Eu quero dizer para você, primeira coisa, a fé não nasce do homem, né? Ela não vai nascer do homem, ela vai nascer através da palavra de Deus. Isso mesmo, a fé, ela nasce através da palavra de Deus. Em Romanos, capítulo 10, versículo 17, diz: a fé vem pelo ouvir. E ouvir o quê? Qualquer coisa? Qualquer besteira? Não. A fé vem por ouvir, e ouvir a palavra de Deus. Você tem que ter cuidado. O que é que você anda ouvindo? Você tem que ter cuidado. O que é que você anda aí se alimentando, né? Quanto menos Bíblia, menos fé. É isso mesmo.
quanto mais Bíblia, mais palavra, mais fé. Olha só que coisa maravilhosa, né? Quem deseja crescer na fé precisa ler a Bíblia, precisa não somente ler, mas também meditar na palavra, ouvir a palavra e principalmente praticar a palavra. Isso mesmo, não podemos ser somente ouvintes, não sejais somente ouvintes, mas sim praticantes da palavra de Deus. Amém? A oração, por exemplo, também é algo que nos faz fortalecer a fé. A fé vem por ouvir a palavra, e para fortalecer essa fé, para ganhar, estou com a fé meio fraca, é oração. Oração. Lá em Judas, no versículo 20, o livro de Judas, versículo 20, fala assim: edificando-vos na vossa santíssima fé, orando no Espírito Santo. Muito forte isso aqui, hein? Muito forte. Né? E também as provações que a gente passa, né? As lutas, as batalhas do dia a dia, elas fortalecem a nossa fé. Amém? Elas fortalecem a nossa fé. Lá em Tiago, capítulo 1, versículo 2 e 3, diz: a prova da vossa fé produz perseverança. Olha só que coisa maravilhosa. Deus usa as dificuldades para amadurecer a nossa confiança nele, meu irmão. Então, você está passando uma luta, você está passando uma adversidade, meu irmão, isso aí é para você ficar, sabe, amadurecer, para você crescer em fé. Para você crescer em fé. Então use a sua fé. Como é que eu uso a fé, pastor? Como é que eu uso a fé? Fé não é ficar esperando. Fé é agir conforme Deus falou. Toda fé verdadeira produz movimento. Presta atenção. Toda fé verdadeira produz movimento. Lembra lá de Noé? Lembra lá de Noé? Deus falou com ele. O que foi que ele fez? Construiu a arca. Então, a palavra de Deus produziu em Noé uma ação. Uma ação, né? Ele trabalhou ali durante muitos anos sem nunca ter visto chuva, que até então não havia chovido sobre a terra, não havia caído uma gota d'água sobre a terra. E Deus falou para ele: Noé, constrói a arca que vai chover. Mas se tivesse já chovido, se já tivesse acontecido, seria mais fácil, mas nunca tinha acontecido. Sabe que isso é fé? Que fé não é o que vê, fé é o que crê. Aleluia. Abraão, vamos falar de Abraão mais uma vez. É, saiu sem saber para onde ia. A fé faz caminhar, meu irmão, mesmo se conhecer todo o percurso, porque você sabe que está andando com Deus. Se você está andando com Deus, pronto, tudo vai dar certo. Tudo vai dar certo, né? E para a gente fechar, mais uma vez, a fé não é apenas palavras. Existem pessoas que dizem, mais uma vez, eu creio, eu acredito, mas vivem aí como se Deus não pudesse agir. A fé verdadeira aparece nas atitudes. Acalma o teu coração, lança sobre o Senhor toda a tua ansiedade, todo excesso de preocupação. Ele tem cuidado de você. Crê nisso, meu irmão. Confie nessa palavra. Mas não só de boca, mas através de atitudes. Tiago vai dizer lá no capítulo 2, versículo 18: mostra-me essa tua fé sem obras, sem atitudes, e eu com as minhas obras, com as minhas atitudes, te mostrarei a minha fé. Amém? Porque quem tem fé, por exemplo, perdoa, é uma atitude. Quem tem fé, obedece, outra atitude. Quem tem fé, serve. Quem tem fé, contribui. Quem tem fé é dizimista. Quem tem fé é ofertante. Quem tem fé evangeliza. Quem tem fé ora. Quem tem fé persevera. E quem tem fé permanece fiel. Permanece fiel. E a Bíblia diz que aquele que tem fé é recompensado por Deus. Quem tem fé é recompensado por Deus. Através do milagre, do livramento. E tudo isso é porque quem tem fé agrada a Deus. Porque a Bíblia diz que sem fé é impossível agradar a Deus. Então tenha fé, mas não só de boca, mas também de atitudes. E Deus vai te honrar e você vai viver o milagre, o sobrenatural de Deus aqui nessa terra, no nome de Jesus.

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Graças a Deus, mais um momento da palavra aqui na Rádio Águia FM, para você que está ligado, sintonizado nesta programação. E vamos então à palavra de Deus, vamos nos alimentar da palavra de Deus. Eu quero falar aqui sobre a fé que transforma palavras em ações. Olha só o que diz ali na carta aos Hebreus, capítulo 11, versículo 1 e 2, diz assim: Ora, a fé é a certeza das coisas que se esperam, a convicção de fatos que não se veem, pois pela fé os antigos obtiveram bom testemunho.

palavra de Deus, ela ensina que a fé não é apenas acreditar. A verdadeira fé, ela produz atitudes. Aleluia. A fé verdadeira, ela, meu irmão, ela pode mudar aí decisões, comportamentos e até mesmo prioridades. É isso mesmo, prioridades. Não é uma fé apenas de boca, né, nos lábios, né, mas é uma fé demonstrada pelas obras, pelas atitudes. O apóstolo Tiago vai dizer lá na sua carta, no capítulo 2, versículo 17, ele vai dizer, ele fala, assim também a fé, se não tiver obras, é morta em si mesma. E o que é a fé? O que é a fé? O que é que a gente pode dizer que é a fé? A Bíblia vai falar, a Bíblia tem a resposta. A Bíblia tem resposta para tudo. Ela vai dizer, a fé é certeza. É certeza. Certeza de quê? Mesmo antes de receber, mesmo antes de acontecer. A fé, ela não depende do que os olhos estão enxergando. Não. A fé não depende daquilo que se vê. Ah, em 2 Coríntios, capítulo 5, versículo 7, o apóstolo Paulo vai dizer, porque nós andamos por fé e não pelo que vemos. É, nós andamos por fé, pelo que cremos e não pelo que vemos, né? Quem anda pela visão desiste facilmente. Quem anda aí só pelo que está vendo, só pelo que está ao seu alcance, vai desistir facilmente. Mas quem anda pela fé sempre vai continuar caminhando, meu irmão. Sempre vai continuar caminhando. Sabe o que é fé também? Fé é convicção. Isso mesmo, fé é convicção, é confiar totalmente no caráter de Deus, mesmo quando tudo parece o contrário, né? Abraão, vamos lembrar aqui de Abraão, né? Abraão, ele tinha convicção, mesmo sem filhos, mesmo sendo já velho, mesmo sem entender, ele obedeceu à voz de Deus e continuou acreditando naquilo que Deus havia lhe falado, lhe prometido. Lá em Romanos, capítulo 4, versículo 20 e 21, diz assim, não duvidou da promessa de Deus. Olha só, coisa forte. Não duvidou da promessa de Deus, estando plenamente convicto de que ele era poderoso para cumprir. Deus não é homem para que minta, meu irmão. Deus não é homem para que minta, nem filho de homem para que se arrependa. Ele cumpre o que diz. E se eu tenho fé, eu vou mais do que acreditar, eu vou agir de acordo com aquilo que eu creio, né? E como obter fé? Talvez a pessoa fale, ah, pastor, eu estou meio sem fé, ou então diga, ah, minha fé não tá muito grande, né? Alguém possa dizer assim, eu quero dizer para você, primeira coisa, a fé não nasce do homem, né? Ela não vai nascer do homem, ela vai nascer através da palavra de Deus. Isso mesmo, a fé, ela nasce através da palavra de Deus. Em Romanos capítulo 10, versículo 17, diz, a fé vem pelo ouvir. E ouvir o quê? Qualquer coisa? Qualquer besteira? Não. A fé vem por ouvir e ouvir a palavra de Deus. Você tem que ter cuidado. O que é que você anda ouvindo? Você tem que ter cuidado. O que é que você anda aí se alimentando, né? Quanto menos Bíblia, menos fé. É isso mesmo. Quanto mais Bíblia, mais palavra, mais fé. Olha só que coisa maravilhosa, né? Quem deseja crescer na fé precisa ler a Bíblia, precisa não somente ler, mas também meditar na palavra, ouvir a palavra e principalmente praticar a palavra. Isso mesmo, não podemos ser somente ouvintes. Não sejais somente ouvintes, mas sim praticantes da palavra de Deus. Amém? A oração, por exemplo, também é algo que nos faz fortalecer a fé. A fé vem por ouvir a palavra e para fortalecer essa fé, para ganhar, estou com a fé meio fraca. É oração. Oração. Lá em Judas, no versículo 20, o livro de Judas, versículo 20, fala assim, edificando-vos na vossa santíssima fé, orando no Espírito Santo. Muito forte isso aqui, hein? Muito forte. Né? E também as provações que a gente passa, né? As lutas, as batalhas do dia a dia, elas fortalecem a nossa fé. Amém? Elas fortalecem a nossa fé. Lá em Tiago, capítulo 1, versículo 2 e 3, diz, a prova da vossa fé produz perseverança. Olha só que coisa maravilhosa. Deus usa

as dificuldades, para amadurecer a nossa confiança nele, meu irmão. Então você está passando uma luta, você está passando uma adversidade, meu irmão, isso aí é para você ficar, sabe, amadurecer, para você crescer em fé, para você crescer em fé, né? Então use a sua fé. Como é que eu uso a fé, pastor? Como é que eu uso a fé? Fé não é ficar esperando. Fé é agir conforme Deus falou. Toda fé verdadeira produz movimento. Presta atenção. Toda fé verdadeira produz movimento. Lembra lá de Noé? Lembra lá de Noé? Deus falou com ele. Foi o que ele fez. Construiu a arca. Então, a palavra de Deus produziu em Noé uma ação. Uma ação, né? Ele trabalhou ali durante muitos anos sem nunca ter visto chuva, que até então não havia chovido sobre a terra, não havia caído uma gota d'água sobre a terra. E Deus falou para ele: Noé, constrói a arca que vai chover. Mas se tivesse já chovido, se já tivesse acontecido, seria mais fácil, mas nunca tinha acontecido. Sabe o que é isso? É fé. Porque fé não é o que vê, fé é o que crê. Aleluia. Abraão, vamos falar de Abraão mais uma vez. É, saiu sem saber para onde ia. A fé faz caminhar, meu irmão, mesmo sem conhecer todo o percurso, porque você sabe que está andando com Deus. Se você está andando com Deus, pronto, tudo vai dar certo. Tudo vai dar certo, né? E para a gente fechar, mais uma vez, a fé não é apenas palavras. Existem pessoas que dizem, mais uma vez, eu creio, eu acredito, mas vivem aí como se Deus não pudesse agir. A fé verdadeira aparece nas atitudes. Acalma o teu coração, lança sobre o Senhor toda a tua ansiedade, todo excesso de preocupação. Ele tem que cuidar de você. Crê nisso, meu irmão. Confie nessa palavra, mas não só de boca, mas através de atitudes. Tiago vai dizer lá no capítulo 2, versículo 18: mostra-me essa tua fé sem obras, sem atitudes, e eu com as minhas obras, com as minhas atitudes, te mostrarei a minha fé. Amém? Porque quem tem fé, por exemplo, perdoa, é uma atitude. Quem tem fé, obedece, outra atitude. Quem tem fé, serve. Quem tem fé, contribui. Quem tem fé é dizimista. Quem tem fé é ofertante. Quem tem fé evangeliza. Quem tem fé ora. Quem tem fé persevera. E quem tem fé permanece fiel. Permanece fiel. E a Bíblia diz que aquele que tem fé é recompensado por Deus. Quem tem fé é recompensado por Deus através do milagre, do livramento. E tudo isso é porque quem tem fé agrada a Deus. Porque a Bíblia diz que sem fé é impossível agradar a Deus. Então tenha fé, mas não só de boca, mas também de atitudes. E Deus vai te honrar e você vai viver o milagre, o sobrenatural de Deus aqui nessa terra, no nome de Jesus.

mas houve uma luz. E essa luz está brilhando nessa noite, nesse lugar. Mas é forte. Mas é forte. Mas houve uma luz. Houve uma luz. Obrigado, Senhor.

Só Deus pode fazer isso na vida de um ser humano. Só Deus. Não há sistema político, não há ciência, não há intelectualidade, não há força, não há riqueza que revista o ser humano de uma nova criatura. Só Deus, só Deus, só Cristo pode lavar o homem com seu sangue e fazer dele uma nova criatura.

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Graças a Deus. Eu queria falar com você aqui algo que está escrito na palavra de Deus, no Evangelho de Lucas, de 1 a 3. A Bíblia vai falar sobre três mulheres. Que mulheres são essas? Maria Madalena, Joana e Susana. Inclusive, Susana é chamada de discípula, né? Uma aprendiz, uma aluna de Jesus. Joana, ela era esposa de um administrador do palácio do rei Herodes. E Maria Madalena? Maria Madalena, ela foi liberta de demônios. A Bíblia vai dizer que ela foi liberta de 7 demônios. E a Bíblia vai dizer que essas mulheres, elas serviam ao Senhor Jesus no seu ministério. E não serviam de qualquer forma, elas eram patrocinadoras do ministério de Jesus. A Bíblia fala que essas mulheres, elas davam ofertas para que Jesus pudesse ir de casa em casa, de cidade em cidade, de aldeia em aldeia. No Evangelho de Lucas, capítulo 8, do versículo 1 ao 3, vai falar a respeito dessas mulheres, que elas eram patrocinadoras do ministério de Jesus. Jesus precisava de dinheiro? Não, ele é Deus. Ele é dono do ouro e da prata. Mas aquilo que ele fazia aqui na terra demandava algumas despesas, hospedagem, alimentação. E aí Deus levantou essas mulheres aqui e deu privilégio a elas de serem patrocinadoras do ministério de Jesus. Sabe por quê? Porque elas tinham algo chamado gratidão. A gratidão nos faz mover a nossa mão, a nossa doação. Meu irmão, você é grato a Deus? Você tem sido grato a Deus, aquilo que Deus tem feito na sua vida? Mas eu quero especificar, você tem sido grato por essa rádio, por esse ministério? Sim, porque aqui é um ministério. Nós estamos aqui a serviço do Senhor. Você tem sido grato por essa programação? Você tem sido grato por esse ministério? 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Deus, ele vai te abençoar. Deus, ele vai abrir as janelas dos céus sobre a sua vida e você será muito ricamente abençoado e abençoada. 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Graças a Deus, mais um momento da palavra aqui na Rádio Águia FM.
você que está ouvindo esta programação, olha, Deus quer falar com você agora, e Ele fala. E a melhor maneira de ouvir a voz de Deus é através da sua palavra, pois ela é boca de Deus aqui na terra, é a verdadeira revelação de Deus para o homem. Então, olha só o que diz aqui no livro de Deuteronômio, capítulo 30, versículo 19, diz assim a palavra do Senhor: hoje tomo os céus e a terra por testemunhas contra vós, de que vos propus a vida e a morte, a bênção e a maldição. Escolhe, pois, a vida, para que vivas, tu e toda a tua descendência. Olha só, meu irmão, entenda uma coisa: todos os dias nós fazemos escolhas, é ou não é verdade? Todos os dias a gente faz escolha. Hoje, por exemplo, você escolheu aqui ouvir a rádio, que benção, glória a Deus. E todas as nossas escolhas trazem consigo consequências. Eu sempre costumo dizer que aquilo que nós escolhemos ontem é o que nós estamos colhendo hoje, e as escolhas que nós estamos fazendo hoje é o que nós vamos colher amanhã, né? Vai gerar frutos para amanhã. E como todos os dias fazemos escolha, algumas parecem pequenas, mas podem mudar completamente o rumo da nossa vida. O próprio Deus, né, aqui em sua palavra, ele nos ensina que as nossas decisões, elas têm consequência. E ele nos convida a escolher o caminho da vida, da obediência e da comunhão com ele. Escolher a Deus é escolher, sabe o quê? Escolher paz em meio às tempestades, é escolher esperança, né, em meio às dificuldades. Inclusive, neste culto de domingo, o Bispo Cláudio esteve ministrando sobre isso, que o Senhor Jesus, ele é a nossa verdadeira esperança, né? Ele é a nossa esperança em meio às dificuldades, é a direção certa, mesmo quando não entendemos o caminho, sabe? As decisões que são tomadas segundo a vontade de Deus sempre irão produzir frutos de justiça, ainda que isso exija renúncia e perseverança. É o que Deus precisa, sabe? Através das nossas escolhas, para nos abençoar, renúncia e perseverança. E aí Ele honra, e aí nós somos abençoados através das nossas escolhas. Então, antes de tomar qualquer decisão, o que é que você tem que fazer? Você tem que, em primeiro lugar, orar. Isso mesmo, orar. Buscar a direção de Deus ali na pessoa do Espírito Santo. Permita que a palavra de Deus seja o seu guia, seja, sabe, seja a sua bússola em meio às suas decisões. Porque quem escolhe andar com Cristo jamais estará sozinho, jamais, meu irmão, jamais, porque Ele é aquele que nos conduz aos caminhos, né, caminhos seguros, como fala no Salmo 23, guia-me, sabe, às veredas da justiça, às águas tranquilas. Então, quando nós somos guiados por Deus nas nossas escolhas, pode ter certeza que tudo vai dar certo. Aqui em Provérbios também, capítulo 3, versículo 5 e 6, diz: confia no Senhor de todo o teu coração, e Ele endireitará as tuas veredas. Josué, capítulo 24, versículo 15, diz: eu e a minha casa serviremos ao Senhor. Olha só, quando há essa decisão, há essa escolha, meu irmão, toda a nossa casa é abençoada. Salmo 119, versículo 105, diz: lâmpada para os meus pés é a tua palavra, e luz para os meus caminhos. Aleluia. E Mateus 6,33 diz: buscai, pois, em primeiro lugar o reino de Deus e a sua justiça, e as demais coisas, tudo aquilo que você precisa, vai ser acrescentado. Então escolha Deus, escolha fazer a vontade de Deus, escolha servir a Deus, tome essa decisão. Como nós lemos lá no início, a Bíblia diz que Deus, Ele toma os céus como testemunho, sabe, que Ele coloca diante de nós a vida e a morte, a bênção e a maldição. Então cabe a nós escolhermos. Ele nos dá o livre-arbítrio e Ele dá um conselho. Ele diz: olha, escolhe, pois, a vida, para que viva tu e toda a descendência, sabe? Como alguém colocou, ó, tá aqui, ó, duas opções, escolhe esse daqui, isso aqui é melhor, isso aqui é melhor, escolhe esse aqui. E às vezes o homem vai pelo caminho errado
e faz a escolha errada e vai sofrer as consequências. Mas quando nós escolhemos a Deus, quando nós escolhemos servir a Deus, quando nós escolhemos honrar a Deus, pode ter certeza que as consequências serão as melhores, que as consequências serão, sabe, a ajuda, o auxílio, a direção de Deus na nossa vida, em nome de Jesus. Esta é a palavra de Deus aqui na Rádio Águia FM.

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2: Olá, meu povo! Olá, meu povo querido, abençoado do Senhor Jesus! Agora são 10 horas 14 minutos! Bom dia, bom dia, bom dia! Estamos ao vivo aqui na Rádio Águia FM 87,5, aqui para a região do Conjunto Sítio São João, no Grande Anguruçu, e pela internet de Fortaleza, Ceará, Brasil, para o mundo. Você sabe, estamos aí alcançando muitas nações aí afora, o Evangelho do Senhor Jesus sendo levado, o nome da Igreja Evangélica do Amor de Deus sendo levado aí até em outros países, né, aqui em outras cidades, outros estados. É o poder da internet, né? Glória a Deus por isso. Usamos aqui a internet de uma forma sábia para levar a palavra de Deus, a palavra do Senhor Jesus que cura, liberta, que salva. Glória a Deus por isso. Estamos aqui iniciando o programa Voando como as Águias, comigo, pastor Cícero Neto, e você vai poder participar conosco aqui através do WhatsApp DDD 85 98709 6124, DDD 85 98709 6124. Você vai participar, você vai interagir conosco, que hoje eu tô precisando, irmã. Eu tô aqui meio gripado hoje, então hoje eu vou falar bem pouquinho e eu quero aqui a sua participação, tá bom? Entre em contato conosco aqui no DDD 85 98709 6124. Glória a Deus, glória a Deus. DDD 85 98709 6124. E hoje tem brinde, para você. Você sabe, a gente está aqui sempre tentando trazer o melhor para os nossos ouvintes, de acordo com as nossas condições, né? Mas vamos aqui para a nossa gincana bíblica.

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0: Glória a Deus, eu quero saber de você hoje, nessa manhã, quem foi engolido por um grande peixe. Está muito fácil, muito fácil. Mas para concorrer, tem que responder a perguntinha, né? Para concorrer aí a caneca exclusiva aqui da Rádio Águia FM, tem que responder a perguntinha. Quem foi engolido por um grande peixe? Você sabe? Quero saber se você está aí ligado conosco, se você está ligado na Bíblia, se você está conectado. Então, participa, DDD 85 98709 6124. Pode também pedir aqui o seu louvor, manda aquela paz do Senhor, aquele alô para quem você quiser. E outra coisa, tem uma novidade aqui, quero agradecer aí você, ouvinte da Rádio Águia FM, você que sempre compartilha o link, né? Você sempre que está aí compartilhando o link do aplicativo. Nós conseguimos bater os 1000 downloads do aplicativo, ou seja, nós temos aí 1001, olha, foi mais de 1000, né? Conseguimos bater mais do que a meta. Nós temos 1001 aparelhos que baixaram aí o aplicativo da Rádio Águia FM, né? Então são 1001 celulares aí mundo afora que tem o aplicativo da Rádio Águia FM. Isso nos deixa muito feliz, né? Glória a Deus, a palavra de Deus chegando aí a muitas pessoas. E também várias outras pessoas ouvem pelos links, né, que a gente sempre mandava. Então tem gente que ouve pelos links, tem gente que ouve pelo aplicativo. Só no aplicativo já são mais de 1000 pessoas. Glória a Deus. Então envia aí o seu áudio, envia o áudio curtinho, tá certo? Pra dar tempo todo mundo participar, tá bom? Envia aí, não esqueça de se identificar, diga o seu nome, diga de onde você está falando, tá bom? E a gente vai aqui com a primeira música, primeiro louvor, em nome de Jesus, aqui na Rádio Águia FM 87,5.

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3: Rádio Águia FM, atenção para notícias aqui na sua programação preferida. Olha só, mutirão oferta mais de 600 vagas de emprego ali no Cuca do José Walter, aqui na cidade de Fortaleza. Nesta sexta-feira, ou seja, amanhã, hein? Olha só, esta é a oportunidade que você estava precisando aí, está à procura de emprego? Ao todo serão aí ofertadas 628 vagas de trabalho pelo Cine Municipal aí durante o Viradão da Juventude, que ocorre nesta sexta-feira, dia 14, no Cuca José Walter, em Fortaleza. O atendimento presencial acontece das 8h30 da manhã até as 3 horas da tarde, tá bom? Então vai ter aí vagas, né, disponíveis para 4 empresas, né? 4 empresas estarão aí oferecendo vagas, tá bom? Vai ter aí distribuídas em dessas 4 empresas, uma vai oferecer 450, outra 70, outra 63, outra 45, ou seja, cada função vai depender do nível de escolaridade e experiência de cada candidato, tá bom? Então, nesta sexta-feira, ali no Cuca José Walter, na rua 69, sem número, no Prefeito José Walter, bairro aqui de Fortaleza, é o mutirão de empregos, informou aqui Rádio Águia FM.
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3: Já estamos de volta agora, 10 horas 26 minutos, 10h26, estamos ao vivo aqui na Rádio Águia FM. Você pode entrar em contato aí conosco, interagir conosco aqui na Rádio Águia FM, incluir o seu nome para o momento da oração que nós vamos realizar logo mais ao meio-dia. Vamos clamar aqui no clamor do meio-dia e você é o nosso convidado todo especial, tá bom? Em um nome de Jesus. E também, participando aqui da nossa perguntinha do dia, você concorre aí a uma caneca exclusiva da Rádio Águia FM, tá bom? DDD 85987096124. Vamos ver aqui quem já tá mandando mensagem de áudio para nós. Alô, bom dia!
5: Bom dia, Pai do Senhor. Tamo aí, tamo na escuta do programa, voando com as águias. Em nome do Senhor Jesus, né? Igreja, do amor de Deus, né? Já estamos vindo. Amém, meu irmão.
3: Amém, irmão Almeida, Zé Iris, ali em Bicuitinga. Deus abençoe, meu irmão. Sempre ligado aqui conosco, né? Deus abençoe em nome de Jesus. Tem mais gente aqui querendo participar nesta manhã. Alô, bom dia.
6: Senhor, povo de Deus, aqui é a irmã Sônia de Rondônia. Estamos juntos, ligadinhos aí nessa rádio abençoada, nessa manhã maravilhosa. Depois de um chuvão abençoado ontem à noite, hoje é só alegria. Deus abençoe a todos.
3: Eita glória, irmã Sônia, ali de Rondônia, sempre ligado com a gente. Deus abençoe, irmã Sônia. Obrigado pela audiência, tá bom? Quer dizer que choveu, foi por aí? Glória a Deus, chuva é bênção, né? Em nome de Jesus. Agora 10h28, tem mais gente querendo participar. Alô, bom dia!
7: A paz do Senhor Jesus e meus amados irmãos, pastores, guerreiros deste trabalho maravilhoso. Glória a Deus. Eu amo esta palavra que Deus deixou para nós, exige por todo mundo, pregais o evangelho a toda criatura, glória a Deus. Será que nós estamos fazendo isso? Se nós não estamos fazendo, nós temos que começar a fazer, glória a Deus. Meu nome é Fátima Almeida, da Igreja Missionária Semente de Deus, aqui da Portelinha, Aquiraz. Pastor Natanael de Almeida, glória a Deus. Que Deus abençoe meus irmãos, que Deus sempre esteja ao lado de vocês nessa peleja, levando a palavra, né? Que é coisa maravilhosa que Deus tem deixado para nós uma missão aqui na Terra, para a gente uma responsabilidade, para a gente cuidar da nossa alma e da alma do nosso vizinho. Que Deus abençoe, um bom dia. Foi Jonas. Fátima Almeida.
3: Eita, agora, a irmã Fátima respondeu aí a perguntinha, mandou o recado. Deus abençoe, viu? No nome de Jesus, obrigado pela audiência, minha irmã. Está concorrendo aí a caneca exclusiva da Rádio Águia FM. Glória a Deus. Olha só, pessoal, olha só, povo de Deus. 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Eu falei Ponte C, o Ponte do Sabor. 10 horas 32 minutos, 10 horas 32 minutos, vamos de música e já já eu tô de volta aqui na programação da Rádio Águia FM, DDD 85987096124.

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2: Eita glória, agora 10 horas 37 minutos, 10h37. Estamos ao vivo aqui na Rádio Águia FM 87,5. Quero mandar um alô todo especial pro povão, povo de Deus, ligado aqui na Rádio Águia FM. É muita gente, muita mensagem chegando. Pastor Lourenço lá de Recife, Deus abençoe, pastor Lourenço, em nome de Jesus. A irmã Carla Munique, ali da Messejana. Tem também a irmã Maria Pereira, no Trairi. A irmã Brenda, também ligada aqui com a gente. Tem também aqui a irmã Luzia, glória a Deus, irmã Luzia. Glória a Deus, Deus abençoe. A irmã Lurdinha também, em nome de Jesus, está ligada aqui. A irmã Neta, né, o presbítero Ricarte, da Barbearia Estilos. Grande abraço aí, meu irmão. Aí a missionária Leide, aqui no Conjunto Sítio São João. Deus abençoe poderosamente a vida de vocês, tá bom? Em nome de Jesus. Enfim, muita gente ligada aqui, o irmão Robson, o Marcão, a irmã Vera também, o irmão Fabiano também, Deus abençoe em nome de Jesus. Eita, o povo de Deus ligado, sintonizado aqui na Rádio Águia FM 87,5, aqui também pela internet. Deus abençoe pastor Carlos, glória a Deus, Deus abençoe meu irmão, obrigado pela audiência. A irmã Edilene, também a irmã Edilene, também ligada aqui com a gente. A Luene Souza também. Mandar também aqui um abraço, ó, Pai do Senhor, para minha sogra, a dona Lídia Maria, também ligada aqui na programação, tá bom? A audiência da Rádio Águia só cresce para a glória de Deus. Já somos mais de 1000 aplicativos aí, feitos o download aí, mais de 1000 aparelhos celulares aí com aplicativo da Rádio Águia FM. Isso é para glorificar o nosso Deus, né? Glória a Deus por isso. Vamos aqui de mais participações. Alô, bom dia!
3: Olá, bom dia, Pai do Senhor, pastor Cícero, todos os ouvintes aí da programação Voando com as Águias. Esse nome que vos fala é o Evangelista Mariano, aqui de Uatu. E a pergunta aí, aliás, a resposta é Jonas. Jonas é a resposta. E quero aqui deixar meu abraço a todos os ouvintes, a minha família, minha esposa, meus filhos, meus netos, meus amigos, meus irmãos em Cristo, ao Bispo Cláudio, todos os pastores da Igreja Evangelho do Amor de Deus. E deixar aqui, queria também, gostaria também de pedir um louvor de J. Neto, qualquer um de J. Neto aí, em nome de Jesus. Fica na graça e na paz, em nome de Jesus.
2: Oh, glória a Deus, obrigado, Evangelista Mariana, ali no Iguatu, direto do Iguatu, ouvindo a Rádio Águia FM. Um grande abraço pro irmão, irmã Lúcia também sempre ligado com a gente. Deus abençoe, viu? Já a gente encaixa o louvor aqui, em nome de Jesus. Respondeu e tá concorrendo aí, em nome de Jesus, tá bom? Glória a Deus, tem mais gente aqui querendo participar. Alô, bom dia!
4: Bom dia, paz do Senhor, pastor. A resposta certa é Jonas, e obrigado pela caneca que eu ganhei ontem, viu? A Fátima do José Walter.
2: Olha aí, a irmã Fátima ganhou, já recebeu a caneca que mandei ontem pelo pastor Clairton, né? Mas tem mais uma caneca aí para entregar. É muita coisa, mas vai dar certo. Já deu certo, em nome de Jesus. Grande abraço, irmã Fátima, todos aí da confecção da irmã Fátima, sempre ligados aqui, missionária Regiane, né? Também aqui já participou respondendo, em nome de Jesus. Deus abençoe todo o povo aí, em nome de Jesus. Agora 10h42, tem mais gente querendo participar. Alô, bom dia!
5: Bom dia, pastor Cícero Neto, a paz do Senhor Jesus, quem tá falando aqui é a irmã Marli de Paracuru, passando aqui para lhe pedir um louvor, te adorarei, com Elian Oliveira, e quero oferecer para toda a minha família em Fortaleza, minha família aqui em Paracuru, minha família Itairi, para todos que estiver ouvindo essa rádio maravilhosa, para toda a equipe aí da Rádio Águia FM, para todos vocês, todos os ouvintes dessa rádio maravilhosa. E a resposta da pergunta é Jonas. Foi Jonas que foi engolido por um grande peixe. E a paz do Senhor Jesus para todos e um bom dia. Muito obrigado. Louvado seja Deus.
2: Amém, irmã Marli. Glória a Deus. Deus abençoe, viu? Obrigado aí pela participação. Em nome de Jesus. Tem mais gente aqui querendo participar? Alô, bom dia.
1: Bom dia, pastor Cício. Aqui é o irmão Erivaldo de Redenção. E foi Jonas, viu?
2: Pronto, Marivaldo foi curto e direto, glória a Deus, Deus abençoe, Marivaldo, sempre ligado com a gente também aqui. Grande abraço, né, povão de Redenção, minha cidade natal. Para quem não sabe, eu sou redencionista, isso mesmo, quem nasce em Redenção é redencionista, e eu também sou redencionista, e um ano para Fortaleza, tenho um grande carinho aí pela cidade de Redenção, tá bom? Vamos aqui com mais participações. Alô, bom dia!
6: A paz do Senhor Jesus, amados irmãos, aqui quem fala é a irmã Aureline, do bairro Cid São João, a qual faço parte do nosso ministério, Elpa, Cristã Elpa, aqui do Cid São João. Eu quero fazer um grande convite, amada igreja, e o bairro Cid São João, para a nossa próxima terça-feira. A nossa campanha, que já se iniciou terça-feira agora, foi uma bênção. É tempo de restauração, é tempo de milagres, a qual Deus tem restaurado família, restauração em famílias, restaurando saúde, vida e sentimental. Deus tem feito grandes coisas e ainda vai fazer. Já começamos na terça-feira esta grande campanha que nasceu primeiramente, eu creio, no coração de Deus, para que juntamente o nosso pastor Eudes, pastor Bruno, pastor Evaldo, estivesse iniciando esta campanha. Eu quero aqui deixar o convite a todos, e se quiserem se fazer presente, estamos de portas abertas para recebê-los. Em nome de Jesus, que Deus abençoe grandemente esta quinta-feira abençoada, em nome de Jesus.
2: Amém, minha irmã. Glória a Deus, que bênção. Irmã Aurilene, aqui do Conjunto Sítio São João. Deus abençoe, viu? Todo o povo aí da igreja, comunidade cristã Elpa, pastor Eudes, grande amigo, grande homem de Deus. E essa campanha aí, eu creio que está sendo uma bênção, né? Eu acompanhei um pouco aí pelo Instagram, eu vi. E olha, eu creio que Deus vai operar grandes coisas. Grande abraço, viu, para todo o povo aí da igreja comunidade cristã Elpa, em nome de Jesus. Agora 10h46, 10 horas 46 minutos. A irmã Aurilene também respondeu a pergunta aqui, né, através de mensagem de texto. E está concorrendo também a caneca exclusiva aqui da Rádio Águia FM. Chegando aqui, música bonita do Jota Neto. O evangelista Mariano pediu, vamos aproveitar tocando a música do ouvinte. Ele vem!

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2: Rádio Águia FM, agora 10 horas 50 minutos, 10 e 50. Estamos aqui com o programa Voando Como as Águias, aqui oferecimento da Igreja Evangélica do Amor de Deus, aqui no Conjunto Sítio São João, a igreja na qual eu sou pastor, pela graça e misericórdia de Deus. E hoje é quinta-feira, hoje às 19h30, nós temos o culto da Sagrada Família. Então hoje você não pode faltar, hoje você não pode perder, hoje às 19h30 ali na Avenida Valparaíso 1165, aqui no Conjunto Sítio São João, grande culto da Sagrada Família. E você é o nosso convidado para estar ali agindo a fé, colocando a fé em prática, orando, clamando pela sua família, recebendo uma palavra direcionada para a família. Hoje às 19h30 eu vou estar ali juntamente com a pastora Gláucia para te receber em nome de Jesus. Fica bem ali ao lado da Academia de Artes Marciais, aqui no Conjunto Sítio São João. Você é o nosso convidado todo especial. Venha, traga uma fotografia, use a sua fé, traga uma fotografia do seu familiar. Sabe aquele familiar problemático, talvez que está aí no vício das drogas, da bebida, sabe, nos vícios dos jogos, né? Tem muita gente viciada aí nesses jogos online. Você que, sabe, está passando problemas, dificuldades no seu casamento, no seu relacionamento. Você aí que quer orar, clamar pela sua casa, pela sua família, é hoje, hoje, às 19h30, na Avenida Valparaíso 1165, na Igreja Evangélica do Amor de Deus. Vai ser bênção em nome de Jesus. 10 horas 52 minutos, 10h52, tem gente querendo participar aqui conosco. Alô, bom dia!
3: Bom dia a todos. Me chamo Davi, aqui do José Valdo. Quero deixar uma mensagem aqui lá em Mateus 19:27. Diz assim, ó: então Pedro manifestou-se dizendo: veja, nós deixamos tudo e te seguimos. O que será, pois, de nós? Jesus lhe respondeu: com toda a certeza vos afirmo que vos, os que me seguem, quando ocorre a regeneração de todas as coisas, é o Filho do Homem se assentar no trono da sua glória, também vos assentará em 12 tronos para julgar as 12 tribos de Israel. Também todos aqueles que tiveres deixado casas, filhos, irmãos, pai, mãe, filhas, ou terreno por causa do meu nome, receberão 100 vezes mais e herdarão a vida eterna. Herdará a vida eterna. E tu vai abandonar tudo por Jesus, por Deus, pelo Pai, o Filho e o Espírito Santo. Tu vai ganhar, sabe o quê? A coroa da vida eterna. Tu tá preparado para receber a coroa da vida eterna, crente? Lá embaixo diz assim, ó: entretanto, muitos primeiros serão últimos, e muitos últimos serão primeiros. Eita, agora dá uma glória aí, crente. Paz do Senhor. Paz do Senhor, pastor. Bom dia a todos. É Jonas, viu?
2: Eita, Deus, dá glória aí. Ô, glória. Valeu, irmão Davi aí do José Walter, sempre ligado. E falando aqui da palavra de Deus, né? Glória a Deus, valeu pela participação em nome de Jesus. E tá concorrendo aí também a caneca exclusiva da Rádio Águia FM. 10:54, tem mais gente querendo participar. Alô, bom dia!
4: Olá, pessoal, a todos vocês, um bom dia. Aqui é a Reida de Fortaleza. Quero mandar um alô aí ao Antônio Carlos, meu irmão, os MCs, Aninha, Brauna, Jocicle Brauna, Jociel, tio Naô, tia Josefa, Iracilda, tio Arnaldo, tio Venâncio, todos, o Ari, Brauna, todos vocês, um bom dia. Que Deus abençoe a todos, aos ouvintes da Rádio Águia FM 87.5. continue aí na guerra, que a vitória é certa. E a guerra só se luta, só se ganha, se você tiver força de lutar, avançar. Você tem que avançar, que se você não avançar, você não tem como ganhar esta guerra. Que Deus abençoe a todos nesta manhã.
1: Vou ganhar um presente.
2: Eita glória, obrigado irmã Reida, obrigado pela participação aqui no nome de Jesus, tá bom? Deus abençoe poderosamente. 10h55, tem mais gente querendo participar. Alô, bom dia!
5: Amém! Rapaz, eu sou Jesus, a todos da rádio, todos os ouvintes estão na rádio. Pastor Cícero, estamos aí junto aqui. Aqui é o Raimundo, Messejana, viu? Estamos junto aí na audiência, viu? E com nós. Minha oração aqui, veja uma oração para minha família, toda minha família aqui, uma oração aí para fortalecer a paz espiritual. Fica na paz aí, Senhor Jesus.
2: Amém, irmão. Irmão Raimundo Nogueira, sempre ligado aqui conosco. Deus abençoe, viu? Em nome de Jesus. Olha, dá tempo aí de você participar, tempo de sobra, né? Inclua o seu nome para o momento da oração que vamos realizar. De meio-dia, nós vamos orar, vamos clamar, inclua o seu nome, nome da sua família, no nome de Jesus, tá bom? E também você pode participar aí da nossa perguntinha para concorrer à caneca exclusiva aqui da Rádio Águia FM. Quem foi engolido por um grande peixe, né? Quem foi engolido por um grande peixe? Você sabe? Se você sabe, entre em contato conosco, responde a perguntinha do dia, no nome de Jesus. Olha, aqui tem mais gente querendo participar. Alô, bom dia!
6: Bom dia, pastor Cícero. Aqui é a Rebeca do Cidade de Argis. E a resposta é Judas.
2: Olha aí, a Rebequinha, rapaz. Glória a Deus, está afiada na Bíblia, né? Glória a Deus, Rebequinha. Deus te abençoe, viu? Em nome de Jesus. Glória a Deus. 10h57, 10h57. Vamos aqui a uma última participação nesse bloco. Vamos aqui ver quem quer participar. Alô, bom dia!
7: Glória a Deus, bom dia. Que Deus abençoe o pastor Cícero, pastor Gilberto, pastor Adair, pastor Cláudio Garcia, aquele abraço. Pastor Eduardo, meu pastor, Deus abençoe abundantemente em nome de Jesus. Eu passando por aqui para desejar um dia abençoado a cada ouvinte da Rádio Águia. Desejar um dia abençoado, quer deixar a mensagem do dia. A mensagem do dia é mais ou menos assim: não diga o problema que tem problema, mas diga o problema que você tem um grande Deus. Um abraço a cada ouvinte, Deus abençoe. Glória.
2: 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Em nome de Jesus. Vamos aqui com o pedido do ouvinte. Vamos com o pedido do ouvinte e já eu tô de volta, em nome de Jesus. A irmã aqui do Conjunto Sítio São João pediu, aqui é o Marcos Antônio, em nome de Jesus, tá bom? Em nome de Jesus, vai tocar aqui o pedido do ouvinte, glória a Deus, para a irmã Orilene aqui do Conjunto Sítio São João.

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2: Glória a Deus, agora 11:04, 11:04, estamos ao vivo aqui na Rádio Águia FM. 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Aliás, 11:06, 11:06, tem mais gente aqui querendo participar conosco. Alô, bom dia!
3: Bom dia, pastor Cícero Neto, a paz do Senhor Jesus. Aqui é o evangelista Antônio de Messejana, passando aqui para registrar a minha participação, né? Estou aqui ligadinho nessa programação abençoada. E a resposta é Jonas. E na oportunidade de mandar aqui um alô para todo o povo de Deus da IEA de Messejana.
2: Glória a Deus, evangelista Antônio. Deus abençoe, viu? Obrigado aí pela participação no nome de Jesus. Você pode também entrar em contato para incluir o seu nome para o momento da oração em nome de Jesus ou responder a perguntinha. Quem foi engolido por um grande peixe? Você sabe quem foi engolido por um grande peixe? Então, se você sabe, você responde e está concorrendo à caneca exclusiva da Rádio Águia FM. Tem mais gente querendo participar. Alô, bom dia!
4: Pastor, bom dia, bote meu nome aí nas orações, minha casa, minha família, a irmã Lúcia, a mãe do Eduardo, peço oração pela minha vida espiritual, pela minha casa, pelos meus filhos, por todos, toda a minha família, em nome de Jesus.
2: A minha irmã Lúcia, obrigado pela audiência, pela participação. Vamos orar sim, viu? Vamos excluir o nome, o seu nome, o nome da sua família para o momento da oração. Obrigado pela participação. Tem mais gente querendo participar. Alô, bom dia!
5: Paz do Senhor, pastor Cícero, bom dia. Aqui é a irmã Luzia, de Trairi, Guajiru. Quero deixar aí um abraço para todos, faz parte do Sítio São João, dessa rádio maravilhosa. Que Deus abençoe, que Deus guie cada dia, que Deus derrama as bênçãos sem medida sobre todo o povo do Sítio São João e todos dessa rádio, em nome de Jesus, e todos que servem o Senhor Jesus. Nós somos todos irmãos em Cristo, glória a Deus, estou muito feliz. E um abraço especial para a irmã Miriam, obreira Miriam do Sítio São João. E a minha resposta é Jonas.
2: Glória a Deus, irmã Luzia, grande abraço, viu? Obrigado pela participação, em nome de Jesus. Glória a Deus, ontem nós estivemos ali na irmã Miriam, estivemos ali orando, né? Juntamente com o irmão Jurandir Ferreira, a irmã Sandra, estávamos aí orando, clamando, e ela está bem melhor, está se recuperando aí da cirurgia para a glória de Deus, tá bom? Deus abençoe, em nome de Jesus. 11:08, a gente vai aqui para o intervalo e já já eu tô de volta. Vou tomar só uma água e já já eu tô de volta. Sai daí não, sai daí não!

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2: Rádio Águia FM, agora 11 horas 21 minutos, 11:21, estamos ao vivo aqui na 87,5, também pela internet, Fortaleza, Ceará, Brasil, para o mundo, programa Voando Como as Águias, oferecimento aqui da Igreja Evangélica do Amor de Deus, aqui no Conjunto Sítio São João. Eu, pastor Cícero, sou pastor dessa igreja e quero te convidar hoje, às 19h30, tem o culto da Sagrada Família. Você é o nosso convidado todo especial para estar orando juntamente conosco ali, clamando pela sua família. Se você quiser usar a sua fé, traga uma fotografia, uma peça de roupa, a gente vai orar, nós vamos repreender todo o mal. Se tem alguém aí viciado na sua casa, né? Quem sabe um filho, um parente, não sei. Você vai trazer a fotografia, você vai trazer o nome dessa pessoa e nós vamos orar e nós vamos dar uma palavra direcionada para a área familiar. Hoje, às 19h30, na Avenida Valparaíso, 1165, ali ao lado da Academia de Artes Marciais, bem próximo ali àquele supermercado novo que inaugurou. Você é o nosso convidado todo especial. Hoje, na Igreja Evangélica do Amor de Deus. 11 horas 23 minutos, você pode ligar, aliás, você pode enviar sua mensagem de texto ou de áudio no DDD 859-8709-6124. Você pode incluir o seu nome para o momento da oração, que nós vamos realizar meio-dia, ou participar aí respondendo a perguntinha de hoje. Quem foi engolido por um grande peixe? Você sabe? Quem foi engolido por um grande... Foi por uma baleia, não, tá? Foi pela baleia, não. Foi um grande... A Bíblia fala que foi um grande peixe, né? Quem foi engolido por um grande peixe? Você sabe? Então, entre em contato, você vai estar concorrendo a uma caneca exclusiva aqui da Rádio Águia FM. Tem gente querendo participar. Alô, bom dia!
3: Sim, sou a paz do Senhor Jesus, sou a irmã Tatá aqui da Serra da Meruoca. Passando aqui para agradecer a Deus por tudo que o Senhor tem feito na minha vida, por tudo que o Senhor tem me dado até hoje, essa força, essa coragem que o Senhor está me dando todo dia, porque ai de mim se não fosse o meu Deus, para lutar, meu Deus, para lutar contra o gigante, porque as perseguições são grandes, meu Deus, mas em nome de Jesus eu vou contar a vitória, eu creio, meu Deus. E também quero agradecer a Deus por Deus ter permitido por ter permitido mais um ano de vida para mim. E eu creio, em nome de Jesus, que eu vou completar, vou chegar aos 60, aos 70, e seja feita a vontade do meu Pai Todo-Poderoso. Sou grata a Deus por tudo que o Senhor tem feito na minha vida, né? E também muita gratidão, porque Deus é maravilhoso ter botado vocês e os pastores daí, de cada um de vocês, os demais que eu não conheço, na minha vida, né? Porque se não fosse as orações... se não fosse as orações de cada um de vocês, eu não sei o que seria, mas Deus é maravilhoso e permitiu que vocês entrassem na minha vida, botou vocês na minha vida, né, e Deus é fiel. Então, só tenho a agradecer a Deus, né, por mais esse dia de vida que Deus me deu, que Deus está me dando, mais um ano de vida, e sou muito grata a Deus. E a paz do Senhor para todos aí, vocês da rádio, né, em nome de Jesus.
2: Amém, irmã Tatá, irmã Fátima aí da Serra da Meruoca, Deus abençoe em nome de Jesus, obrigado pela participação. 11:25, vamos correr, já tem a palavra de Deus. Alô, bom dia!
4: Bom dia, pastor Cícero, os pastores, missionária, que Deus abençoe cada um, em nome de Jesus, todos os ouvintes. Estou passando aqui bem rápido, porque eu estou aqui no trabalho, aí agora que eu pude pegar... para ligar, em nome de Jesus, viu? E um louvor aí bem abençoado, não sei se saiu naquele dia, porque a programação, né, ficou só oscilando, mas eu quero o mesmo louvor que eu pedi, de Jamile, de criança, viu? Qualquer um sendo da Jamile, de criança.
2: Glória a Deus, irmã Lúcia, Deus abençoe, obrigado pela participação. Alô, bom dia!
5: A paz, irmão Ciro. Peço oração para minha família, para minha filha Geisalene, Lorena, Thaísa, para as minhas netinhas, Ana, Esté, Isabela, para o meu esposo Sebastião, para mim, para o meu genro Daniel, meu genro Álvaro. Fica na paz. Pastor Ciro, a minha resposta é Jonas.
2: Eita glória, irmã Sandra ali do Rio de Janeiro, né? Em nome de Jesus, abençoe, viu, irmã Sandra? Obrigado pela participação. Vamos orar sim, viu? Vamos clamar em nome de Jesus. Vamos a mais uma participação aqui. Alô, bom dia.
1: Bom dia, pastor Cícero, paz do Senhor Jesus. Aqui é a Lurdinha de Calcaia. Gostaria de desejar um bom dia a todos aí, ouvintes da Rádio Águia FM. E queria pedir um louvor, pastor, um louvor do Fernandinho, pode ser qualquer uma delas, viu?
2: A minha irmã Lurdinha, valeu pela participação, ela também aqui respondeu a pergunta por mensagem de texto e está concorrendo também em nome de Jesus, né? Vamos aqui ao pedido do ouvinte aqui, a irmã Lurdinha pediu, Fernandinho, vamos tocar, né? Já estava aqui na agulha, vamos tocar aqui, em nome de Jesus, povo de Deus abençoado, em nome de Jesus. Chegando aqui, Fernandinho Galileu, já já a gente volta com a palavra de Deus, fica ligado.

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0: Rádio Águia FM, tá a música bonita do Fernandinho Galileu, pedido do ouvinte aqui na Rádio Águia FM, agora 11:33.
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0: Eita glória, 11:33, quero mandar aqui o alô, apareceu para o meu irmão Javan. Irmão Javan ligado, sempre ligado aqui na Rádio Águia FM, também já respondeu a perguntinha. Pastor Carlos Eduardo, da IEAD Messejana, também respondeu aqui, falou: pastor, eu quero a caneca, eu quero ganhar a caneca. Eu falei: ora que melhora. É, tem que orar, em nome de Jesus. Pastor Lourenço ontem ganhou, né? A Lavínia também, a Lavínia ali do Zé Walter também respondendo, participando. Deus abençoe, em nome de Jesus. É muita gente, o irmão Evandro Batista, em nome de Jesus. A irmã Ana Janicleia, também ligada aqui, em nome de Jesus. A irmã Ana Mota, né, mandando um alô aqui para todos do, do Planalto Ayrton Senna, também pede aqui uma música que a gente vai encaixar, tá bom? A irmã Maria Célia Cordeiro, também ali no Maranguape, ligada aqui na Rádio Águia FM. A missionária Regiane também ligada aqui na Rádio Águia FM. Glória a Deus, tem muita gente. Se o seu áudio ainda não passou, vai passar já já. A gente coloca aqui o seu áudio, tá certo? Tem também a irmã Luana, ouvinte também aqui ouvindo a rádio. Deus abençoe também respondendo a pergunta. É muita gente, é muita mensagem. O pastor vai ficar doido, né? Mas é pra glória de Deus. Amém? A irmã Lurdinha, o presbítero Ricarte. Olha aí, o presbítero Ricarte recebeu ali um ouvinte na barbearia Estilos, né? O ouvinte ouviu aqui na rádio e foi lá na barbearia. Olha aí que bênção, né? Em nome de Jesus. Glória a Deus! Deus abençoe em nome de Jesus. Vamos então para a palavra. Vamos então aqui para a palavra de Deus aqui na Rádio Águia FM. Vamos meditar na palavra de Deus. No momento você compartilhar o link e dizer para o seu amigo, seu parente: ouve aí a palavra de Deus aí, em nome de Jesus.
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0: Graças a Deus, mais um momento da palavra aqui na Rádio Águia FM 87,5, momento de nos alimentarmos da palavra para a glória de Deus. Olha só o que diz aqui no livro de Deuteronômio, capítulo 28, do versículo 1 e 2, diz assim a palavra do Senhor: se atentamente ouvires a voz do Senhor teu Deus, tendo o cuidado de guardar todos os seus mandamentos, virão sobre ti todas estas bênçãos e te alcançarão. Aleluia! Então a palavra de Deus está dizendo que quando há obediência, não há necessidade de ficar correndo atrás da bênção. A própria bênção corre atrás de você. A Bíblia está dizendo: se você ouvir a voz do Senhor teu Deus, tiver o cuidado de guardar os seus mandamentos, fazer com o jeito que é para fazer, né? Ao invés de ficar correndo atrás da bênção, a bênção vem e corre atrás de você. Está dizendo aqui, todas estas bênçãos. Se você for meditar ali em Deuteronômio 28, é muita bênção, é bênção sobre bênção. Ele está dizendo: virão sobre ti e te alcançarão todas estas bênçãos. Que coisa maravilhosa, né? A obediência a Deus, meu irmão, não é apenas cumprir regras. Às vezes algumas pessoas falam, né? Ah, porque a Bíblia é cheia de regras. A Bíblia não são regras. Deixa eu te dar aqui um exemplo. Por qual motivo você usa o cinto de segurança no carro, né? No automóvel? Por qual motivo? Será que é por causa da regra, para não levar uma multa? Ou é para não sofrer um acidente, né? E aconteceu pior. Então é mais ou menos por aí. Então toda direção de Deus para o ser humano, toda direção de Deus, da palavra de Deus para o ser humano, não é para punir o ser humano, pelo contrário, é para proteger. É para proteger o ser humano, né? Sabe, quando nós demonstramos que confiamos em Deus, quando nós obedecemos, nós mostramos que reconhecemos que os caminhos de Deus são os melhores que os nossos. A vontade de Deus é melhor do que a nossa, né? A aqui em Deuteronômio 28, nos ensina que a obediência traz consequências de bênção. Deus fala sobre bênçãos na cidade, no campo, na família, no trabalho e em tudo aquilo que colocarmos as mãos. Isso significa que o servo de Deus nunca enfrentará dificuldades, né? Não significa isso. Não significa que o servo de Deus nunca vai encontrar dificuldade, mas significa que Deus acompanha, sustenta e abençoa aqueles que escolhem andar em seus caminhos, em obediência ao Senhor. A obediência demonstra também o nosso amor por Deus. Jesus diz lá em João 14:15, lembra que Jesus disse: se me amais, guardareis os meus mandamentos. Então, é mais ou menos por aí, né? Obedecer é uma das maiores demonstrações de amor que podemos dar ao Senhor. Não basta dizer que amamos a Deus, né? É igual a fé. Ah, eu creio em Deus, eu tenho fé. Não adianta dizer que tem fé e não ter ação, né? A mesma coisa é o amor, né? Não basta dizer que amamos a Deus. Precisamos demonstrar isso através de nossas atitudes, né? Mais ou menos por aí. A obediência a Deus, a palavra de Deus, também ela traz proteção, ela traz direção para nossas vidas, né? O salmista, ele declarou lá no Salmo 119, no versículo 105, fala assim: lâmpada para os meus pés é a tua palavra e luz para os meus caminhos. Olha só que bênção, né? Quando a palavra de Deus, quando nós observamos e obedecemos a palavra, não é só observar, não é só ler, mas quando nós observamos, lemos e obedecemos a palavra de Deus, nós evitamos caminhos que podem nos levar à destruição, por exemplo. A palavra de Deus, ela ilumina os nossos passos e nos mostra por onde devemos andar, caminhar. Enfim, ela é a nossa bússola, né? E aí nós vamos ter ali segurança. A obediência também faz produzir frutos. Você sabia disso? Jesus falou lá em João 15:5: se alguém permanecer em mim e eu nele, esse dará muito fruto. Que coisa maravilhosa, né? Então, a vida de obediência a Deus, a palavra de Deus, é uma vida que sempre vai ser frutífera, sabe? Deus, ele deseja que a nossa família, o nosso ministério, nosso trabalho, nosso testemunho aí sejam alcançados pela influência de uma vida que pratica a palavra, que não somente ouve, mas que pratica a palavra. Amém? Então, a bênção não está simplesmente em ouvir a palavra, mas principalmente em praticá-la, como a gente estava falando, Tiago falou, né? E ser de cumpridores da palavra e não somente ouvintes. Talvez Deus esteja aí te pedindo hoje uma atitude de obediência, meu irmão. Isso mesmo, sabe? Talvez seja, por exemplo, perdoar alguém, abandonar algo, né? Tomar uma decisão, voltar para o caminho. Você que está afastado aí dos caminhos do Senhor, tá? Voltar para o caminho, ou talvez simplesmente confiar nele. Talvez você possa não, mas obedecer é difícil, mas eu quero dizer para você que não é impossível, porque nós temos o Espírito Santo, que é o nosso ajudador, o nosso auxiliador, e sempre vai valer a pena. Amém? Sempre vai valer a pena. Deuteronômio 28:2: e todas estas bênçãos virão sobre ti e te alcançarão. Quando? Quando ouvires a voz do Senhor teu Deus e obedeceres. Aleluia. Não pergunte apenas o que Deus pode fazer por você. Pergunte também o que Deus está te pedindo para você fazer, para você obedecer. Muitas das vezes a bênção está do outro lado de uma decisão de obediência. Então, quem obedece é abençoado. Obedeça a palavra de Deus, obedeça aquilo que a palavra de Deus diz e você será bem sucedido naquilo que você fizer em nome de Jesus. Esta é a palavra de Deus aqui na Rádio Águia FM.

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2: Graças a Deus, 11 horas 49 minutos, estamos de volta aqui na programação da Rádio Águia FM, depois de uma palavra abençoada, né, para nossa edificação. Então, obedece, né? Tem um ditado que diz assim, né? Manda quem pode e obedece quem tem juízo. Então, se você tem juízo, você vai obedecer a voz de Deus, você vai obedecer a palavra de Deus, e em contrapartida, Ele vai te honrar, Ele vai te abençoar. E ao invés de ficar correndo atrás da bênção, a bênção vem e corre atrás de você. Amém? Toma posse em nome de Jesus. Glória a Deus, quero mandar aqui um alô à paz do Senhor para a missionária Valdirene. Mandou uma mensagem de texto aqui, né? Mandou aqui a resposta dela para a perguntinha de hoje. Está concorrendo aí. E também está aí parabenizando o seu irmão, né? O José Euclides. Ô, glória! Dizer que ele é uma pessoa muito especial, né, para ela, um homem de coração bom, generoso, humilde, e deseja para ele saúde, paz e muitos anos de vida. Te amo, meu irmão querido, José Euclides. Glória a Deus. Ela falou, se eu ganhar a caneca, vai ser para ele. Ô, glória, valeu, missionária Valdirene. Um grande abraço aí para o José Euclides. Né? Parabéns, Deus abençoe poderosamente, tá bom? Vou mandar aqui também um alô para a irmã Elisa. A irmã Elisa ligada aqui na Rádio Águia FM, aqui do Conjunto Sítio São João. Deus abençoe a irmã Elisa, paz do Senhor, glória a Deus. Mandar aqui também um alô para a obreira Fátima e Messejana, né, tá ligado? Pastor, tô passando aqui para dizer que estou na escuta do programa, quero pedir oração, mandar um alô para todo o povo de Deus, e ela dá a resposta aqui também. Deus abençoe a obreira Fátima, em nome de Jesus, glória a Deus, né? A irmã Karina, também, irmã Karina Landim, ligada aqui na programação. Eita, povo abençoado, povo querido. O irmão Evandro Batista também, né? A irmã Ana Mota, também ali do Planalto Ayrton Senna. Deixa eu ver se eu estou esquecendo alguém. É muita mensagem, às vezes vai descendo e eu não consigo ver, né? Mas tem muita mensagem aqui chegando em nome de Jesus. Deus abençoe todo o povo ligado aqui. Tem gente que mandou mensagem de áudio, vamos ouvir aqui. Alô, bom dia!
3: E a paz do Senhor Jesus Cristo, que Deus abençoe todos nós, pastores, missionários, obreiros, obreiros e toda a família. Gostaria de pedir um louvor do Marcos Antônio, que se chama Pai.
2: Glória a Deus, irmã senhorinha, Deus abençoe, viu, todo o povo aí do Curió, da escolinha da tia Fran, em nome de Jesus. 11h52, vamos a mais uma participação. Alô, bom dia!
4: Bom dia, pastor Cício e a todo o povo de Deus que está nesta hora, neste momento, na sintonia com o Senhor, ligadinho com Deus. Quero enviar, aproveitando esse momento, enviar uma palavra, palavra de salmista Davi, que declara sua confiança em Deus. O Salmo 31, suas palavras mencionadas de estira-me da rede para me esconder, pois tu és a minha força. Nas tuas mãos encomendo o meu espírito. Tu me redimiste, Senhor, da verdade. Salmista, ele declara a Deus a sua plena confiança, assim que você possa confiar no Senhor, declarar por seus lábios, de todo o teu coração, que a confiança sua é do Senhor, para que ele venha ouvir e perceber tão grande é a tua confiança. Então declara a Deus a tua confiança esta manhã, através dos louvores, através da tua oração, através dessa caminhada que é espinhosa, mas é prazerosa. Seja abraçado pelo Espírito Santo de Deus e jamais ele afaste de ti a sua glória. Amém?
2: Amém, pastor Antônio, tá aí na guerra, né? Tá batalha, dirigindo aí o caminhão e ouvindo a Rádio Águia FM. Tirou um tempinho aí pra nos dar aqui uma palavra. Glória a Deus pela sua vida, pastor Antônio. Tá junto ali com o pastor Gilberto na IEAD, do José Walter. Deus abençoe, em nome de Jesus. Tem mais uma participação aqui. Alô, bom dia!
1: Bom dia, pastor Cícero. A paz do Senhor para todos que estão na escuta nesta manhã. Eu estou passando para dar parabéns para minha tia na Serra da Meruoca, a Tatá, que Deus possa abençoar a vida dela, que o Espírito Santo de Deus venha consolar a vida dela. Coloque esse louvor, pastor Cícero, para ela, em teus braços, da Laura, que a vida dela, o dia de hoje na vida dela, seja uma bênção.
2: Glória a Deus, pois é, a irmã Tatá entrou em contato aqui, né, falando, está completando mais um ano de vida. Glória a Deus, obrigado aí pela participação, missionária Regiane, em nome de Jesus. Deus abençoe a irmã Tatá, a irmã Fátima, na Serra da Meruoca. Glória a Deus, em nome de Jesus. Olha, estamos aqui ao vivo, em nome de Jesus. E a gente vai aqui, nessa música a missionária pediu, para a irmã Tatá, em teus braços, não é isso? Em teus braços. Aqui chegando na programação da Rádio Águia FM, já tem a oração e o sorteio, hein? Quero mandar aqui um alô também para a irmã Lúcia ali em Redenção. Irmã Lúcia ali em Redenção também está ligada aqui na Rádio Águia FM. Irmã Neta também ali em Redenção, ligada aqui na Rádio Águia FM. Deus abençoe. Um alô para o Pietro também, né? Glória a Deus, Deus abençoe, em nome de Jesus. Chegando aqui então para a irmã Tatá, está aniversariando hoje, está aí para você, em nome de Jesus.

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0: Senhor nosso Deus e nosso Pai, o Deus Todo-Poderoso, Deus do impossível, Deus Criador, aleluia, a Ti toda a honra, toda a glória e todo o louvor. O Senhor sabe de todas as coisas, o Senhor é onisciente, o Senhor está em todos os lugares, o Senhor é onipresente, o Senhor pode todas as coisas, Tu és onipotente, toda a honra e glória é o Teu nome, Senhor. E a Ti clamamos nesta hora, neste momento, por cada pessoa que entrou em contato, pediu oração, cada pessoa que ora conosco neste momento. E eu te peço, meu Deus, que o Senhor alcance, que o Senhor vá de encontro agora, que o Senhor toque para curar, se tem alguém doente, alguém enfermo. Em nome de Jesus, toca agora, Pai, pois eu repreendo toda a dor. Eu repreendo toda inflamação, eu repreendo toda doença, todo incômodo. E eu digo agora pelo poder, pela autoridade que o Senhor me deu, e no nome de Jesus, eu digo agora que saia toda doença, toda dor, toda enfermidade, toda mazela, em nome de Jesus, eu declaro cura sobre a vida dessa pessoa, eu declaro agora restauração da saúde, em nome de Jesus. Ah, meu Pai, ela vai testemunhar do Teu poder na vida dela, ela vai enviar um áudio, ela vai enviar uma mensagem, vai dizer, eu fui curada através da oração da campanha do meio-dia, em nome de Jesus. Meu Pai, abençoa, meu Deus, também a família, abençoa o casamento, abençoa os filhos, toca agora, toca, traz o convencimento, Espírito Santo, liberta, liberta dos vícios, liberta de tudo que é mal, em nome de Jesus, abençoa esta casa, este lar, abençoa, meu Pai, esse comércio, abençoa esse comércio, envia clientes, prospera, Senhor, que a bênção de Deus venha pousar e repousar neste ambiente, em nome de Jesus, meu Pai, assim eu declaro, Senhor, sobre a vida destas pessoas, em nome de Jesus, essa causa na justiça, meu Pai, abre portas, ah, meu Pai, abre portas, move os papéis e opera o milagre, Senhor, faz aquilo que não podemos fazer, meu Pai, assim eu declaro sobre a vida desse povo, abençoa o copo com água, abençoa e consagra esta água em nome de Jesus. Eu entrego tudo e a todos nas Tuas mãos e Te agradeço em nome de Jesus. Amém e graças a Deus. Graças a Deus, toma posse aí, se posiciona em nome de Jesus. Maior é o nosso Deus, maior aquele que está em nós do que aquele que age neste mundo, em nome de Jesus. Amém? Glória a Deus, aleluia.
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0: Muito bem, vamos aqui então para o sorteio, né, de quem participou, de quem interagiu e participou respondendo a perguntinha de hoje, tá bom? A gente vai aqui para o sorteio, eu vou postar aí nos stories do meu, né, aqui o WhatsApp, do Instagram também, tá certo? Sempre posto lá os ganhadores em nome de Jesus, tá? Então vamos aqui para o sorteio em nome de Jesus. Glória a Deus. Vamos lá então, vamos ver quem está levando aqui a caneca exclusiva da Rádio Águia FM. Glória a Deus, glória a Deus. Olha só que bênção, olha só que bênção. A irmã Luzia, ali do Trairi, irmã Luzia do Trairi, está levando aqui a caneca personalizada da Rádio Águia FM. É bom que ela venha aqui nos visitar. E aí já leva a caneca dela em nome de Jesus, tá bom? Glória a Deus. Fica triste não, pastor, nem ganhei, queria tanto ganhar. Amanhã tem mais em nome de Jesus. E hoje à noite tem um programa Desperta Vida. Hoje à noite tem um programa Desperta Vida com o Bispo Cláudio Garcia, tá certo? Programa Desperta Vida hoje com o Bispo Cláudio Garcia. Você não pode perder, tá bom? Vai ser bênção de Deus a partir das 10 horas da noite aqui em nome de Jesus. Mais uma vez quero agradecer a todos os ouvintes. Nós chegamos aí à marca de 1000 downloads. 1000 downloads nós chegamos aí do aplicativo da rádio, né? Isso é graças a todos os ouvintes aí em nome de Jesus. Compartilharam, incentivaram o pessoal a baixar o download. Tem 1000 aparelhos de celular aí no meio do mundo aí com o aplicativo da Rádio Águia FM, né? Fora o pessoal que ainda ouve e escuta pelos links, né? Então a audiência da Rádio Águia só crescendo em nome de Jesus. Deus abençoe a todos em nome de Jesus, e hoje tem culto.

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levante a mão. E cumprindo-se o dia de Pentecostes, estavam todos reunidos no mesmo lugar. E de repente, ouviu-se um som como de um vento veemente e impetuoso, e encheu a casa onde estava.

Eu me lembro como se fosse hoje, no dia 7 de janeiro, há 2 anos atrás. Para quem não sabe, nós moramos em Joinville, Santa Catarina. E aquele dia nós tínhamos uma agenda em São Paulo, capital. Estava toda a família dentro do automóvel aquele dia. O meu pai estava na direção do carro. E nós pegamos a BR-101. Eu me lembro que aquele dia estava chovendo muito. Na sequência, BR-116. E no quilômetro 545, uma curva muito perigosa. Quando meu pai entrou para fazer aquela curva, tinha óleo naquele local. Meu irmão, escute só. O carro deu 2 giros de 360 graus e capotou do lado esquerdo da pista. O carro deu perca total, mas nós saímos ilesos daquele acidente para a honra e glória do Senhor Jesus. Eu entendo com isso que ninguém pode parar um adorador. Ninguém pode impedir o nosso louvor. Ainda que nos amarrem em uma prisão, não conseguem parar a nossa adoração, porque sai do nosso coração. E eu estou diante, nesta noite, de verdadeiros adoradores que adoram o Pai em espírito e em verdade. Quem sabe o inimigo tem tentado tirar você dos caminhos do Senhor, mas ele não conseguiu e nem vai conseguir, porque maior é o que está em nós do que o que está no mundo. E nada pode parar um adorador, nada pode impedir o nosso louvor. Tem adorador aqui neste lugar? Se tem adorador, levante a tua mão e dê um glória a Deus mais forte que você puder.

0: recebeu um milagre, aplaude a ele! Damares! Que prazer, viu? Muito obrigado.
1: Deus abençoe! É milagre de Deus na tua vida aí, ó! Oh.

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minhas fraquezas. Eu faço um compromisso com o Senhor de ser fiel e não fazer mais a vontade da minha carne, mas a vontade do Senhor em mim. Por isso eu te peço, Senhor, sela este compromisso.

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0: Senhor, Senhor. Aleluia.
1: Aleluias. És a essência que nos faz viver, Senhor. És aquele que é tudo para nós. Por isso, a cada passo, em cada frase, em cada música, em cada gesto, eu quero te adorar, Senhor. Eu quero te agradar, Deus. Diga comigo.

Jesus Cristo, Jesus Cristo, Jesus Cristo, será sempre.

Titi, Fê, Douglas, Gabriel, Igreja.

aleluia. Levante suas mãos. Continue enchendo esse lugar de adoração. Erga a tua voz. Comece a liberar palavras de amor para Ele. Ah, Jesus, nós queremos mais, Pai. Nós queremos mais, Pai. Nós queremos queimar, Pai, por Ti, Jesus. Nós queremos queimar de amor por Ti, Jesus. Pai, o nosso desejo é que o mundo saiba. É que o mundo possa ouvir, Pai, a nossa adoração, Pai. Que as pessoas possam sentir o fogo que está dentro de nós, Pai. Que as pessoas possam ser incendiadas, Pai, pelo fogo que tem queimado nesse lugar, Pai.

sabe, rejeitado, desprezado, traído, ferido.

da próxima vez, circunstâncias, ondas se levantarem contra o seu coração, pessoas usadas muitas vezes

dizer mais, porque Ele me amou, porque Ele me ama, porque Ele me ama, isso me basta, a Tua graça me basta.

Ele vem cavalgando os montes, com seus pés latão eluzente, em uns olhos de fogo e voz de trovão. E marchando com seus cavaleiros, amorando a sua bandeira, tem o cetro de ouro, a espada nas mãos. 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

Ele vem cavalgando os montes com seus pés de latão reluzente, seus olhos de fogo e voz de trovão. E marchando com seus cavaleiros, arborando a sua bandeira, tem o cetro de ouro, a espada. Levante as mãos e diga:

Ele é o Senhor dos Senhores. Ele é o Rei dos Reis. Quantos aqui reconhecem que Jesus é o Senhor? Aleluia! Você ainda está disposto a celebrar? Então deixa eu te dizer algo. Quem quer a glória traz a arca, querido. Quem quer o fogo traz sacrifício. Quem quer a vida que suba a cruz. E quem deseja o favor do Rei, levante a mão comigo.

seja qual for a sua necessidade, seja qual for o lugar onde você esteja, Ele te encontra hoje à noite. Ele te encontra hoje à noite. Fecha seus olhos. Ele te encontra, Ele te encontra.

Aquele que fez a ferida ligará, sim. Ligará, sim. Espírito Santo sopra nesse lugar, nessa noite. Paternidade, paternidade, papai. Tem muitos órfãos de pai vivo aqui hoje à noite.

Talvez você não consiga chamar Deus de papai, Deus de pai. Mas nós não somos órfãos, você não é órfão. Você não é órfão. Você não é órfão. Você foi feito filho, filha. Filho, filha. E muitas vezes você questiona Deus, será que você é mesmo o meu pai? Porque as coisas não estão rolando do jeito que eu quero, papai. Mas eu quero te dizer que a prioridade de papai não é fazer o que você quer, mas fazer você ficar.

próprias palavras, as suas próprias palavras.

Disse Jesus mais: recebereis poder ao descer sobre vós o Espírito Santo. 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

que precisam de uma palavra de ânimo. Levanta a tua cabeça. Calma. Não se desespere a tua.

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Graças a Deus, agora são 19 horas, 8 minutos. 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Nós estamos somente pela internet no momento. Nosso transmissor, por conta da rede elétrica, está fora do ar. Mas pela internet nós estamos operando normalmente.

Essa é a Rádio Águia FM, são agora 19 horas e 9 minutos. 19 horas e 9 minutos. Boa noite.

É, Jesus. Eu creio que o teu milagre chegou na minha vida. Eu creio, Senhor, que o teu milagre chegou na minha história. Por isso eu decidi não tocar nas tuas vestes. E eu sei que o meu milagre chega agora.

vida.

0: só o Senhor pode fazer um milagre em nossa vida.
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